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4: Voltamos com a nossa Hora da Vitória. E aí, tá tudo bem com você? Chegou aquele momento todo especial de cantar, de louvar com os louvores do passado que se fazem presentes e muito presentes em nossas vidas. Como sempre, trago pra você uma seleção toda especial daqueles louvores que você sempre ouvia por aí. Hoje praticamente você nem ouve mais, né? A rádio praticamente não toca mais. Mas eu te convido a participar comigo, a pedir o teu louvor que eu vou tocar pra você com todo carinho. Peça por aqui o teu louvor que vai ser bom demais te atender por aqui. Leia Mendonça canta Eternamente.

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6: Mateus capítulo 1. O nascimento de Jesus Cristo. Ora, o nascimento de Jesus Cristo foi assim: estando Maria, sua mãe, desposada com José, sem que tivesse antes coabitado, achou-se grávida pelo Espírito Santo. Mas José, seu esposo, sendo justo e não a querendo infamar, resolveu deixá-la secretamente. Enquanto ponderava nestas coisas, eis que lhe apareceu, em sonho, um anjo do Senhor dizendo: José, filho de Davi, não temas receber Maria, tua mulher, porque o que nela foi gerado é do Espírito Santo. Ela dará à luz um filho e lhe porás o nome de Jesus, porque ele salvará o seu povo dos pecados deles. Ora, tudo isto aconteceu para que se cumprisse o que fora dito pelo Senhor por intermédio do profeta: eis que a virgem conceberá e dará à luz a um filho, e ele será chamado pelo nome Emanuel, que quer dizer Deus conosco. Despertado José do sono, fez como lhe ordenara o anjo do Senhor e recebeu sua mulher. Contudo, não a conheceu enquanto ela não deu à luz um filho, a quem pôs o nome de Jesus.
7: O nascimento de Jesus. Então tá aí, né? A história, o relato do nascimento de Jesus. Jesus, ele nasceu concebido pelo Espírito Santo. Maria era uma moça que estava prometida em casamento a José, mas ela ainda não havia sido casada com José. Eles ainda não estavam juntos. Então, Maria, ela se achou grávida por obra do Espírito Santo, pelo poder do Espírito Santo. E o Espírito habitava sobre ela. Então, José queria deixar Maria, mas ele não queria que ninguém soubesse do que havia acontecido, porque as leis na época eram muito severas. Então ele se preparava para fazer isso em segredo, quando o anjo do Senhor o avisou em sonho. José era homem justo, e o que José nos ensina hoje é ser justos, é praticar a justiça. Vamos sempre seguir o exemplo de José, o exemplo de alguém justo, o exemplo daquela pessoa que pratica a justiça. E é sempre bom nós, principalmente os homens, como pais, esposos, se inspirar em José para poder cuidar da nossa família.

todo mundo, Senhor. Se essa salva de palmas é pra Jesus, bata porque ele merece.

0: Deus abençoe, galera. E tenha expectativa, porque Deus tem muito mais pra você.
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3: 21h24.
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4: E o versículo de hoje é tirado da carta do apóstolo Paulo. Primeira carta do apóstolo Paulo aos Coríntios, capítulo 15, versículo 33. Vem nos dizer assim, ó: não se deixem enganar. As más companhias corrompem os bons costumes. Não se deixem enganar. As más companhias corrompem os bons costumes. Hoje o apóstolo Paulo vem nos lembrar que as más companhias sempre podem ser péssimas, né? Quando você tem filho, por exemplo, a preocupação, sabe, principal é com a educação, né? Como educar, como criar, como transmitir valores, né? Mas essa preocupação, ela é justa, porque o apóstolo Paulo diz que as más companhias corrompem os bons costumes. Os Arrais, Daniela Araújo, cantam pra gente, Não Fale.
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2: 21:40.
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5: E no nosso momento de intercessão de hoje, vamos pedir ao nosso Papai do Céu que nos ajude a escolher sempre as companhias, as amizades, que faça a mesma coisa pelos nossos filhos, que dê sempre o discernimento para escolher aquilo que é bom e aquilo que é mal. Para saber discernir aquilo que é bom e aquilo que é mal. Peço também pela tua necessidade, por tudo aquilo que te preocupa hoje. Peça com muita fé e peça em nome de Jesus. Vamos de música, vamos de louvor. Quem chega e canta pra gente? Louvor bonito é a Pamela. Respirar.

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2: 23 minutos.
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2: Voltamos com nossa Hora da Vitória e chegou aquele momento todo especial de te agradecer de novo. Olha, muito obrigado, obrigado sempre pelo teu carinho, pela tua audiência e pela tua amizade também. Tudo de bom, participe do nosso programa, fique à vontade, vai ser muito bom ter você com a gente, tá? Fique à vontade. Vamos de música, vamos de louvor. Quem chega e canta pra gente é a Maria Marçal. Deixa!

Almeida cantou pra gente o diamante e o carvão, e assim nós vamos fechando por aqui o nosso Hora da Vitória de hoje, agradecendo sempre ao nosso Papai do Céu por mais um dia de trabalho, pelo dom da vida, da comunicação e da alegria. E a você, meu muito obrigado, obrigado sempre pelo teu carinho, pela tua audiência e pela tua amizade também. Tudo de bom pra você hoje, sempre. Fica com Deus, porque com Ele nós iremos e sem Ele nada, absolutamente nada seremos. Júnior e Matheus cantam Só, Só, meu Criador. Tchau, tchau.

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7: 22 horas.
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8: Olá, graça e paz. Eu sou o Samu Kassan e está começando mais uma edição do Adoração Total. Humilhe-se diante de Deus, pois Ele é o Senhor de toda a criação. Reconheça sua grandeza e soberania, entregando-lhe seu coração e sua vida. Com humildade, Ele nos levanta e nos fortalece. Deus exalta os humildes e nos guia no caminho da paz e da sabedoria. Em sua presença, encontramos verdadeira liberdade. Confie nele sempre.
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8: Para começar a edição de hoje, tem o som de Dalete Úngria e Eliá Oliveira. Coisa do meu Deus.

0: Sorry. Evet, chamada.
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1: Que o Senhor me ajude a colocar todo o sentimento existente nessa música. Que eu não cante ela sozinha, mas que eu sinta o Senhor cantando comigo. Porque você é muito mais interessante do que qualquer coisa que eu possa fazer nesse exato momento.

0: Coração Total e o som de B.A. Rodrigues. Ele.
1: Eu não coloco meu coração.
0: Teve ainda o som de André William. Quem é esse rei? Deus sempre trabalha em silêncio, mesmo quando não vemos. Ele está agindo em nossas vidas. No silêncio, Ele nos prepara, fortalece e guia. Não precisamos entender o processo, mas confiar no seu plano perfeito. Com fé, sabemos que Ele trabalha nos bastidores, transformando situações. Em seu tempo, veremos suas maravilhas. Deus nunca deixa de cuidar de nós.
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dos diagnósticos é negativo. Quando os homens dizem que não tem mais jeito, é uma boa oportunidade de Deus chegar e fazer um milagre na sua vida. Então eu queria que você levantasse a mão como voz profética sobre alguma situação da sua vida que o homem disse não tem mais jeito. Você vai determinar e vai declarar: só Deus tem a última palavra. Aleluia. Levanta sua mão pro céu aí, vai. Canta bem alto, declara com autoridade. Diz:

0: aplauda Jesus bem forte, ele fez um milagre na tua vida, na tua casa.
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0: Glória a Deus.

0: Adoração Total e o som de Mila Carvalho. Minha Direção, Devem da Miséias Oliveira, Deus Tem a Última Palavra. E ainda o som de Letícia Vitória e Arthur Calazans, Mais Firme do que Nunca. A gente faz agora aquele intervalo rápido, aproveita para interagir aí com a gente, através aqui do site, no WhatsApp ou nas redes sociais. Está online aí na internet? Então aproveita, já segue, curta, comenta, compartilha e espalha pra geral.
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2: FM 6 minutos. 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
3: De volta, Adoração Total. De volta no seu rádio, a Adoração Total, o louvor que é tudo de bom. E a gente segue para mais uma sequência. Agora tem Marine Friesen, Louve.
4: Olha!

0: Adoração Total e o som de Helene Martins. A senha. Vivenda Débora Almeida. Vai ter continuidade. E quem continua interagindo aí com a gente é a Marlene e o Adriano em Barueri. A Isabela e a Lorena em Mogi das Cruzes. Graça e paz também para a Natália e a Juliana em Sorocaba. O Ricardo e a Emily em Ibicuitinga. A Jussara e a Cíntia em Sorocaba.
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1: Eita glória!
2: Coisa linda estar aqui com vocês cantando essa canção, William.
3: Coisa linda estar aqui com vocês.
1: Prazer meu, viu?

0: Adoração Total e o som de Estela Laura. Últimos Dias. TV ainda o som de Gisele e William Nascimento. A Glória da Segunda Casa. E Aline Souza. Seguirei tua voz. Deus nunca se cansa de ouvir você. Você sempre pode ir a Ele para desabafar. Nunca esqueça. Nada neste mundo se compara à alegria de estar na presença de Deus. Encerrando por aqui a edição de hoje do Adoração Total. Continue na sintonia. Na sequência tem mais louvores.
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1: 23 horas.
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4: Muito bem, estamos chegando em mais uma edição do Hora Livre Flashback, trazendo grandes clássicos, música para matar saudade, hein? Dos anos 1960 até 2019, por aqui a gente confere então grandes músicas e eu tenho certeza que você tá aí ansioso para começar logo esse programa, né? E a gente traz então o som de Dido, música de 1998. Thank you!
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1: Muito bem, você aí de perto, de longe, em casa, no trabalho, viajando, por aqui Hora Livre Flashback. A gente vai viajando nas emoções, curtindo cada sucesso, cada hit. Tá chegando mais um de 1979, a música com Cloud, a música Save Me.
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1: Hora Livre Flashback, para fechar mais uma edição desse programa que é grande sucesso, hein? É líder de audiência, todo mundo curtindo, conferindo as músicas dos anos 60 até 2019. É, são as naftalinas que todo mundo gosta de curtir. Obrigado a você pela companhia, viu? Valeu demais. Tô indo nessa, por hoje é só, a gente se fala na próxima edição. Continue com a gente por aqui nessa rádio maravilhosa. Aquele abraço, em terra cheia, amém. Saúde, paz, o resto a gente corre atrás. Tchau, tchau.
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Thiaguinho, fiquei com inveja demais agora, hein? Senhoras e senhores, eu queria aproveitar esse momento para agradecer o Multishow, parabenizar toda a rapaziada que tá fazendo essa música boa pra gente há algumas semanas. Classe muito A, hein? É

0: Valeu, meu fenômeno! Faz muito barulho pro Ariel aí, gente!
1: Barulho pro Felipe Araújo aí, muito obrigado, Goiânia! Vamos que vamos, é o Esquenta 2!

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1: 6 minutos.
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7: Alô, amigos de todo o Brasil, estamos chegando com Sertanejo Classe A por aqui, juntinho de você a partir de agora, com 2 horas, com o melhor da música sertaneja, os modão classificado e selecionado para você ouvir a partir de agora com a gente por aqui. Eu sou Fabiano Farias e agradeço pela sua audiência, pela amizade, pela companhia, para você que nos segue pelo rádio ou pela internet, que bom é ter você aí. Quarta-feira, meio de semana, e a gente começa a nossa sequência trazendo de primeira César Menotti e o Fabiano a música Idas e Voltas. Depois das 6, Alan e Aladim tem Chitão e Chororó, evidências para começar bem. Sertanejo Classe A de hoje, segue aí.
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1: Sertanejo Classe A com Chitão e Chororó, Evidências, tocando aqui na nossa sequência. Fechou a primeira. Vamos pro intervalo. Tem mais depois do intervalo com Jean Giovanni. Depois do intervalo.
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2: 5 horas e 1 minuto.
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1: Sertanejo Classe A seguindo, Jean Giovanni. Garçom manda cerveja. Amor de novela, Leandro Leonardo. É o Sertanejo Classe A.
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1: Trio Parada Dura, bebendo e chorando, tocando por aqui. Segue Sertanejo Classe A para mais um intervalo. A gente volta já com Christian Hall.
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4: FM. 5:42.
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1: Vai Sertanejo Classe A, trazendo aquele modão caprichado, o som de Tião Carreiro e Pardinho, Rei do Gado. Ei, modão bom. Tem por aqui o Zezé Luciano, Por Amor Te Deixo Ir, Guilherme Santiago, Franguinho na Panela. O que você quer ouvir, hein? Manda tua mensagem aqui pra rádio com a sua pedida, que a sua música a gente toca no Sertanejo Classe A. Vem com a gente.
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1: Sertanejo Classe A de Paulo e Paulino, Amor de Primavera, tocou por aí. Teve Guilherme Santiago, Franguinho na Panela também, só modão bom. Depois do intervalo tá por aqui o Zé Henrique Gabriel, tem o trio Parada Dura e mais depois do intervalo.
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1: Finalizando por aqui nossa sequência de hoje, fechamos com Lady Laura, Força do Amor. Boa essa música, hein? Preste atenção na letra dela. Tem ainda Eduardo Costa, Amor de Violeiro, João Mineiro e Marciano, Milagre da Flecha, e ainda Trio Parada Dura, Me Mata de Uma Vez. Tô indo e a gente se encontra amanhã, porque amanhã tem mais Sertanejo Classe A. Até amanhã, tchau.
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12: 6:06.
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0: Augusto.
1: Muito bem, sucesso agora 6h34, 6h34, ótima manhã para você. Estamos aí com o nosso Alô Comunidade nessa manhã de quarta-feira. Hoje quarta-feira, dia 14 de outubro, quase chegando na metade do mês já de outubro. E a gente tá por aqui mandando música para você e o sucesso. 15 graus de temperatura, uma ótima manhã. Obrigado pela tua audiência, obrigado pela tua companhia. Nós seguimos aí aqui na nossa programação, seguimos aqui com o sucesso. Aí para você que tá sintonizando a nossa Paim FM nessa manhã, então, aí é de quarta-feira, tá certo? Meio de semana, vamos fazer o seguinte, vamos fazer o apoio cultural, em seguida eu volto para trazer para você a previsão do tempo e também todos os destaques aí para você aqui na 104.9, tá certo? Vamos lá então, 6h35, agora 25 faltando para 7.
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2: Muito bem, seguimos aí com a nossa programação 6h41. 6h41, o tempo está encoberto, né? A temperatura na casa dos 16 graus. Um grande abraço para você e uma ótima manhã. A gente vai seguindo aí aqui na nossa programação. Muito obrigado pela tua audiência, obrigado pela tua companhia. E nós vamos seguindo aí com a nossa programação nessa manhã. Então aí de quarta-feira, meio de semana. Né? Um grande abraço e uma ótima manhã. Daqui a pouquinho às 7h temos o horário eleitoral gratuito. São 10 minutos, depois a gente retorna com a nossa programação normal. Né? E você, claro, pode participar com a gente aí no 3835039. 3835039 é o nosso contato, nosso WhatsApp, que você pode pedir a tua música, mandar o teu alô, com o maior prazer a gente vai estar atendendo você aí, mandando a música e o alô pra você, certo? Bom dia, ótima manhã, a gente vai seguindo com música e vai seguindo aí com o sucesso pra você, tá certo? Um bom dia, uma ótima manhã. Mudamos agora um pouco o ritmo, né? Vamos para as sertanejas, para as bandinhas aí também junto. E a gente já vai falar da previsão do tempo, vai fazer outros destaques também aqui na nossa programação. Por enquanto, tá chegando música, tá chegando sucesso. Eu vou trazer aqui para cantar para gente aqui o musical JM. Tá chegando o musical JM para cantar para gente aqui na programação. Beijo com cerveja. Tá chegando essa aqui. Bom dia!

0: Muito bem, agora são 6h53, 6h53, 7 para 7 agora, hein? 7 para 7, bom dia. Olha, hoje à noite tem sessão na Câmara, viu? Hoje à noite tem sessão na Câmara, 20 horas. Então você sintoniza aí a Painha FM. 8 da noite, depois aí da Voz do Brasil. Hoje temos transmissão, então, ao vivo lá da Câmara. Tem sessão hoje à noite, então abraço aos vereadores. Então hoje à noite, depois aí da Voz do Brasil, temos a transmissão da sessão aí legislativa da Câmara de Vereadores. Certo? Agora são 6h53.
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0: Bem, vamos seguindo aí com a programação. Agora é hora da previsão do tempo aí para você. Vamos ver como é que o tempo vai se comportar, né? Estamos com um amanhecer aí de tempo encoberto. É um amanhecer de tempo encoberto, então a gente vai trazendo as informações aí para você. É um amanhecer, então, tempo encoberto. Quarta-feira segue com tempo instável e temperaturas abaixo da média. Né? O Rio Grande do Sul terá mais um dia de tempo aí encoberto e temperaturas agradáveis. Apesar da estabilidade, pode ocorrer aberturas de sol. O aquecimento deve ser maior na fronteira oeste, norte e nordeste. Segundo a Metsul, a atuação de uma massa de ar frio deve manter as temperaturas abaixo da média para outubro, pelo menos até a metade da próxima semana. A estabilidade segue frequente até também o final de semana, quando uma área de baixa pressão na costa sul do Brasil deve dar origem a um ciclone extratropical. Esse que dá o medo, né? Mas por enquanto, hoje a previsão do tempo é para que possamos daqui a pouco ter aí uns 5 milímetros de chuva, uma garoa. Ontem marcava chuva e veio, né? Hoje está fechado o tempo. Talvez uma garoa mais estendida, mas hoje tem a possibilidade aí de mais 5 milímetros de chuva. Não vai passar hoje dos 22 graus. Essa é a movimentação para hoje aqui em Paim Filho, né? Para os próximos 15 dias, adianta alguma coisa para você para os próximos 15 dias, né? Para a gente já estar se organizando. Lembrando que a matéria que foi divulgada na sexta-feira já dá conta disso, né? Que o El Niño vai ter a pior parte ainda em outubro, em novembro e dezembro. Então, fica atento a isso, né? Então, a gente vai acompanhando. Então, quinta-feira, amanhã 21 graus e sexta-feira 20 graus. Então, essas são as movimentações então do tempo aí para você nessa manhã. Então, quinta-feira vamos aí, tempo encoberto 21 graus, sexta-feira tempo encoberto 20 graus. Então, a gente vai trazendo as informações aí para você, certo? Daqui a pouquinho tem horário eleitoral gratuito reservado aos partidos políticos e coligações. E nós retornamos aí daqui a pouquinho às 7h10, né? São 10 minutos e depois a gente retorna com a programação normal, tá bom? 6h56, agora 4 minutos faltando para 7, 4 para 7. Uma ótima manhã para ti, você que tá na Lira de Campos, você que tá na Ordenha do Leite. O nosso abraço especial, muito obrigado pela tua audiência, obrigado pela tua companhia. A gente vai seguindo então com as informações por aqui, tá certo? Vou trazer mais uma aqui antes do horário eleitoral. Vamos trazer mais uma música pra você. Vamos trazer o Cordiona. Vamos trazer o Cordiona pra cantar o Bugio de Rancho aí pra gente. Bom dia!

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18: Muito bem, segue a música pra você. Bom dia, depois do horário eleitoral gratuito. Então a gente segue por aqui com a nossa programação. 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A gente segue 7h17, agora 7h17, 16 graus, o tempo está encoberto. A previsão aí marca uma garoa ainda para hoje, né? Poderemos ter garoas hoje ainda, né? Esta frente fria que está cobrindo aí o nosso estado, né? Mas já promete-se dar uma acalmada aí na chuva, mas no final de semana já novamente um ciclone extratropical entra no Rio Grande do Sul, prometendo chuvas, né? Por enquanto, 7h18, a gente segue. Bom dia, ótima manhã para você, obrigado pela tua audiência, obrigado pela tua companhia, você da internet, através aí do www.painfm.com.br, você que nos acompanha, muito obrigado pela tua audiência, obrigado pela tua companhia. Nós vamos seguindo então, trazendo as informações para você, né? Daqui a pouquinho tem aí o Show da Manhã, depois o Super Hits, são os nossos programas especiais aí da quarta-feira. Chegando a banda Passarela agora.

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1: Mega sucesso aí do Rick Renner, o quarto de motel. Bom dia, ótima manhã pra você. Obrigado pela tua audiência, obrigado pela tua companhia. A gente vai seguindo aqui na nossa programação nessa manhã, então você vai sintonizando conosco aqui na 104.9, aquele abraço especial aí para você, então você que vai curtindo, vai acompanhando aí a nossa programação. Muito obrigado pela audiência, obrigado pela companhia. A gente vai seguindo com música e vai seguindo aí com o sucesso para você. 7h26, agora a gente vai seguindo, vai trazendo para você as informações e também as notícias aí, tá certo? Fazendo mais uma 7h26, vamos trazer mais um sucesso aqui pra gente ouvir na programação. Tá chegando mais uma, tá chegando Zezé de Camargo e Luciano, aqui na 104.9.

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0: Indicadores Agropecuários com Diego Brião. Soja.
1: Os contratos futuros com vencimento em novembro registraram queda nos Estados Unidos na terça-feira. Na Bolsa de Chicago, a cotação era de $12.83 por bushel. Valores no mercado físico no Brasil por saca de 60 quilos. Estado do Mato Grosso, cidade de Campo Novo do Parecis, R$ 136. E Paraná, Marechal Cândido Rondon, R$ 134.
0: Boi Gordo.
1: Em São Paulo, na B3, os contratos com vencimento em outubro eram negociados ao final da terça a R$ 389,20 por arroba. Houve elevação de 0,13% no dia. Boi à vista, no Mato Grosso, em Cuiabá, R$ 344 por arroba.
0: Café.
1: Os contratos futuros de café arábica com entrega prevista para dezembro terminaram a terça em Nova York, nos Estados Unidos, em elevação. A cotação era de R$ 1.943,66 por saca de 60 quilos. No Brasil, no mercado físico, valores do café arábica, tipo 6, por saca de 60 quilos. Minas Gerais, Varginha, R$ 1.620 e São Paulo, Franca, R$ 1.600.
0: Milho.
1: Valores no mercado físico, por saca de 60 quilos. Paraná, Marechal Cândido Rondon, R$ 51,00. Valor em estabilidade na comparação com a cotação anterior. E Goiás, Rio Verde, R$ 54,00. Também em estabilidade.
0: Trigo.
1: Valores no mercado físico, por saca. Paraná, Ubiratã, R$ 79,00. Em estabilidade. E Santa Catarina, Palma Sola, R$ 79,00. Em queda.
0: Cana-de-açúcar.
1: Os contratos futuros de açúcar com entrega prevista para março do ano que vem terminaram a terça em Nova York em elevação. A cotação era de 21,11 cents de dólar por libra peso. No Brasil, em São Paulo, a saca de 50 quilos de açúcar cristal fechou o dia cotada a R$ 123,78 em elevação.
0: Feijão.
1: Preço médio por saca no atacado no Paraná, feijão carioca tipo 1, R$ 298,84 em queda, e feijão preto tipo 1, R$ 228,25 em elevação.
0: Arroz.
1: Valores no mercado físico por saca de 50 quilos. Rio Grande do Sul, média estadual, R$ 82,00 em estabilidade. E Santa Catarina, Rio do Sul, R$ 72,00 também em estabilidade.
0: Indicadores Agropecuários, um conteúdo do Grupo Rádio Web. Informação que amplifica conexões.
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4: Eu falei que eu sou formada na pecuária. Menina da pecuária.
0: Léo e Rafael.

0: Léo e Rafael, os meninos da pecuária. E aí, curtiu? É modão chonado do jeito que a gente gosta, hein? Compartilha pros seus amigos que todo dia a gente tá aqui neste horário com a melhor programação pra passar o dia bem mais gostoso, tá? Depois do intervalo
1: tem mais. 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
4: 8:24.
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0: Uma salva de palmas para o Wesley Safadão!
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1: Show da Manhã. Mano Walter com Marília Mendonça. O que houve?

0: Walter.
1: Cuido de você.
0: Com Marília Mendonça. Saudade, uma das vozes mais amadas, uma das vozes que mais a gente sente saudade, né? Marília Mendonça, essa música gravada com Mano Walter ficou show de bola, hein? Tudo de bom pra você ouvindo a gente em casa, no carro, no trabalho, no celular, na internet, nos sítios, nas chácaras, nas fazendas, nos ranchos, nos condomínios. Muito obrigado pelo carinho, pela audiência de todo dia. Sejam bem-vindos. Bom, a gente vai pro intervalo. Tá gostando? Tá curtindo? Pode mandar um zap pra gente aqui no programa, viu? Pode ligar aqui na rádio. Fala o seu nome, seu bairro. Se você é de outra cidade, coloca lá o nome da tua cidade no WhatsApp também, tá bom? Depois do intervalo tem mais músicas. Você vai ficar comigo, né? Fica aí.
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0: meus queridos Jorge Matheus,
1: meus queridos Guilherme Santiago.
2: Liga! 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
2: Henrique Diego, Suíte 14. Se é sucesso, claro que a gente toca.

0: Henrique Diego com MC Guimê.
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0: Suíte 14 na programação mais gostosa do Brasil. Depois do intervalo tem muito mais músicas pra você curtir com a gente. Fica na sintonia.
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10: 9:04.
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12: Terça-feira, dia 13 de outubro na área, com uma vibe de pura estabilidade, perseverança e foco em conquistas materiais. O sol segue brilhando na elegância e diplomacia do signo de Libra, garantindo que as conversas fluam com graça e bom senso. Ao mesmo tempo, a lua ingressa no firme, produtivo e sensorial signo de touro. É a combinação perfeita de Vênus dominando o céu do seu dia, o charme e a visão harmoniosa de Libra unido com a praticidade, a busca por segurança e a determinação taurina para consolidar projetos com os pés bem fincados no chão. Vamos conferir o que os astros prepararam para o seu signo no dia de hoje. Atenção, Áries! A lua em touro coloca o foco total no setor financeiro e na valorização do seu trabalho. Use sua energia para organizar o orçamento, evitar gastos impulsivos e buscar fontes seguras de renda. No amor, atitudes práticas e demonstração de lealdade vão valer muito mais que palavras. A cor para hoje, vermelho intenso, número da sorte 19. Atenção, atenção, touro! Com a lua iluminando seu signo em sintonia com a vibe venusiana do dia, seu magnetismo, segurança e determinação estão explodindo no topo. É o dia ideal para investir em você, assumir o controle dos seus projetos e curtir os prazeres da vida com paciência. No amor, sua presença física e acolhedora é pura sedução. A cor para hoje, verde musgo. Número da sorte 44. Atenção, atenção, gêmeos! A terça-feira convida você a desacelerar um pouco a mente, escutar sua intuição nos bastidores e planejar seus próximos passos com total prudência. Evite a sobrecarga das tarefas e use o dia para organizar sua rotina com mais sossego. O romance pede momentos quietinhos, cheios de carinho e paz a dois. A cor para hoje é amarelo mostarda, número da sorte 67. Não saia daí! Já já a gente volta com as previsões para Câncer, Leão e Virgem.
13: Veja que Jesus veio trazer a verdade. E a verdade, quando o coração está endurecido, a verdade é dolorida. Toca, mas a gente não quer aceitar. Queridos amigos e amigas, muito bom estarmos juntos. Hoje é quarta-feira, dia 14 de outubro. Obrigado, Senhor, por este novo dia. Obrigado pela vida. Obrigado por tantas bênçãos. Alegres por estarmos juntos, iniciemos em nome do Pai, do Filho e do Espírito Santo. Amém. E a palavra de Deus desta quarta-feira, 14/10, é de Lucas capítulo 11, versículos de 42 a 46. O Senhor esteja convosco, Ele está no meio de nós. Proclamação do Evangelho de Jesus Cristo segundo Lucas. Glória a vós, Senhor. Naquele tempo disse o Senhor: ai de vós, fariseus, porque pagais o dízimo da hortelã, da arruda e de todas as outras ervas, mas deixais de lado a justiça e o amor de Deus. Vós deveríeis praticar isso sem deixar de lado aquilo. Ai de vós, fariseus, porque gostais do lugar de honra nas sinagogas e de serdes cumprimentados nas praças públicas. Ai de vós, porque sois como túmulos que não se veem, sobre os quais os homens andam sem saber. Um mestre da lei tomou a palavra e disse: mestre, falando assim, insulta-nos também a nós. Jesus respondeu: ai de vós também, mestres da lei, porque colocais sobre os homens cargas insuportáveis, e vós mesmos não tocais nessas cargas nem com um só dedo. Palavra da salvação. Glória a vós, Senhor. A palavra de Deus, ela é sempre muito significativa. Vejo que Jesus está convivendo com eles, com os fariseus, com os sumos sacerdotes. Jesus não fugia deles. Jesus recebia muitas críticas, mas ele não perdia a oportunidade de dizer de forma muito amável a verdade. E ele usava parábolas, símbolos, né? E olha só, no dia de hoje, no evangelho deste dia, Jesus diz: olha, vocês pagam o dízimo de tudo e fazem corretamente, mas vocês deixam de lado a justiça e o amor de Deus. Jesus diz: ó, vocês deveriam contribuir com o dízimo, sim, mas não deixar de lado a justiça e o amor de Deus. Vejam que Jesus toca numa ferida que ele via que eles eram legalistas, seguir tudo que era dito, a lei, mas não eram convictos do amor de Deus, da justiça, como um jeito natural de viver. Por isso que Jesus diz: ai de vós, ai de vós. Vejam que no Sermão da Montanha ele diz, na primeira parte, de uma forma tão bonita: bem-aventurados, que significa felizes. Aqui, diante da dureza do coração dos sumos sacerdotes, dos fariseus, dos doutores da lei, ele diz: ai de vós. E ó, ai de vós que gostais do lugar de honra nas sinagogas, ai de vós, porque sois como túmulos que não se veem, sobre os quais os homens andam sem saber. E o mestre da lei lá disse: Jesus, tu nos insultas dizendo assim. E Jesus disse: ai de vós também, mestres da lei. Vejam que Jesus veio trazer a verdade. E a verdade, quando o coração está endurecido, a verdade é dolorida. Toca, mas a gente não quer aceitar. Que nós possamos seguir as leis. Todos nós seguimos leis. Mas que a gente não deixe em segundo plano o coração vibrante, cheio de fé. Que o Senhor nos dê esta graça de vivermos com muita, muita fé. Rezemos como Jesus nos ensinou. Pai nosso que estais nos céus, santificado seja o vosso nome. Venha a nós o vosso reino. Seja feita a vossa vontade, assim na terra como no céu. O pão nosso de cada dia nos dai hoje. Perdoai-nos as nossas ofensas, assim como nós perdoamos a quem nos tem ofendido. E não nos deixeis cair em tentação, mas livrai-nos do mal. Amém. Que o Senhor nos abençoe, nos proteja, nos guarde sempre. Nos dê a paz e a alegria de viver. Que Ele nos abençoe. Em nome do Pai, do Filho e do Espírito Santo. Amém. Amém. Paz e bem. Santa alegria.
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19: 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Bom dia! Estamos de volta na melhor programação do seu Daio, juntos durante 2 horas com a melhor programação do dia a dia. Um show
0: de volta,
19: da alegria.
0: O show da manhã segue firme no som que você ama. Bora continuar nessa batida de sucesso.

0: Muito obrigado. Obrigado, BC. Obrigado, Camboriú.
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0: Sensacional.
1: Elinha, muito obrigado, viu?
2: Essa tá na boca do povo e no seu rádio também.
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4: Cadê as mulheres?

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0: Um show na sua programação.
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2: Agora tem o Nacional Victor Clay. Adrenalizou. Aumente o volume.

0: Pastor Clay.
1: Na tua mão, na tua mão.
0: O melhor do nacional no seu dia a dia. Adrenalizou o meu coração por você com Victor Clay. Deixa eu mandar um grande abraço para quem está ouvindo a gente em casa, no carro, no trabalho, no celular. Muito obrigado pelo carinho, pela audiência de todos. Para você que está no seu trabalho, para você patrão, para você funcionário, tudo de bom para você na audiência.
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5: 9:31.
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0: Participe com a gente sempre neste mesmo horário aqui na sua rádio predileta, no Show da Manhã com o Jonatas Gonçalves. Estamos de volta. Bom dia. O melhor.
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0: O Show da Manhã continua com as músicas que estão no top das paradas. Segura essa sequência de hits.
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0: O público decidiu pelo WhatsApp e a música vencedora é essa. Vamos ouvir inteira.

0: Beto e Cristian.
1: Escolho esse.
2: Encerramos o Seleção Musical do Ouvinte de hoje, mas continue ligado porque vem mais sucessos na próxima edição.
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3: 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Vamos ter.

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3: 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Nós somos dois loucos.

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3: O nosso show da manhã vai ficando por aqui, mas a boa música continua na programação. A gente volta na próxima edição com mais sucessos, mais energia e mais alegria para começar o seu dia do jeito certo. Show da manhã com Jonatas Gonçalves, a trilha sonora do seu começo de dia. Valeu e até lá.
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2: E já chegamos com mais previsão astral. Atenção para Câncer, Leão e Virgem. Câncer. O astral do dia favorece as parcerias duradouras, o trabalho em equipe e os encontros acolhedores com amigos de confiança. Sua sensibilidade alinhada com a estabilidade taurina vai te ajudar a construir projetos sociais e profissionais sólidos. O romance, a cumplicidade e os planos de futuro fortalecem os laços. A cor para hoje, prata acetinado, número da sorte 03. Atenção, atenção, Leão! A lua em touro ilumina o topo do seu mapa, cobrando foco na sua carreira, estabilidade profissional e imagem pública. Mostre seu valor com consciência, cumpra suas promessas com excelência e colhe o reconhecimento do seu esforço. No amor, o respeito mútuo e o apoio às suas ambições esquentam o clima. A cor para hoje, dourado âmbar, número da sorte 81. Atenção, Virgem! Em perfeita sintonia com a lua em touro, sua terça-feira ganha uma onda incrível de clareza mental, vontade de aprender e planejamento de longo prazo. Aproveite esse gás do elemento terra para organizar viagens, estudos e questões burocráticas com maestria. O romance traz sintonia pura e visões alinhadas. A cor para hoje, azul cobalto, número da sorte 28. Não sai daí. Já já a gente volta com as previsões para Libra, Escorpião e Sagitário.
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2: Super Hits, oi, oi, oi, chegamos, aquela sequência gostosa de ouvir, só sucesso, do jeito que a gente gosta.
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2: Eu sou o Fabiano Farias e é muito bom estar com você por aqui pra gente seguir 2 horas de boa música. O telefone já liberado pra sua pedida, hein? Vai mandando aí que a gente vai tocando. Manda tua mensagem aqui pra rádio porque toda a nossa programação é feita pensando em você. Eu sou o Fabiano Farias e convido você a aumentar o volume pra curtir a partir de agora só melhor. Quem vem cantando de primeira, Diego Vitor Hugo com a Maiara e a Maraísa. Acabou o assunto. Começamos, super, super.
7: Presta atenção nessa história.
8: Amor, tô indo no banheiro. Olha meu celular aqui.
7: Foi o que ela falou pra mim quando ela levantou da mesa.
8: Amiga, vamos lá comigo. Deixar os dois bebendo aí.
7: Eita, trem que eu sou.

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1: Muitas vezes buscamos a força no reconhecimento externo, no status ou em conquistas materiais. No entanto, a força mais inabalável nasce no silêncio das suas escolhas diárias. É a coragem de assumir a responsabilidade pela sua própria jornada, de acolher as suas vulnerabilidades e transformar cada cicatriz em sabedoria. Você não precisa provar nada para ninguém. Quando você descobre quem realmente é e assume o controle da sua mente, o barulho do mundo perde o efeito. O seu maior poder é a sua paz, a sua resiliência e a capacidade de recomeçar com um propósito claro todos os dias. Silencie os medos e governe a sua vida.
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0: Pra ouvintes super
6: intervalo rapidão por aqui, já estamos de volta, trazendo mais, trazendo muito mais. Manda a tua mensagem aqui, manda o teu alô. Zé Neto Cristiano chegando, oi, tudo bem? Pra curtir, pra ouvir, super.

0: Moda derramada, João Neto Frederico cantando, Super Hits é pra você.
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0: Grupo Menos é Mais com a Simone Mendes, trazendo sucessos, Pedro Pecado.
2: Uma liga.

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0: é dona não manda. Israel e Rodolfo.
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0: Vem mais. Queda de Moto é o sucesso que chega na voz de Zé Neto e Cristiano. Super hits feito pra você.

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1: 10:43 minutos.

sempre com você, onde você estiver, curtindo, acompanhando, cantando sempre os melhores sucessos. Toda a nossa programação é feita pensando em você. 24 horas na sua companhia, é isso mesmo. Jorge Henrique Rodrigo com Matheus e Cauã Laia, que toca agora.

Super Hits, Guilherme Benuto, essa super sequência, cerveja, rabo de saia entre tapas e beijos. Sammy Rico vem cantando com todo o romantismo, o último romântico, que música bonita.

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9: Chegamos por aqui com as previsões de Libra, Escorpião e Sagitário. Atenção, Libra! Com o Sol no seu signo e a Lua ativando o setor de transformações, a terça-feira pede desapego daquilo que não gera valor e foco na reorganização financeira. Use seu bom senso para resolver pendências em parcerias ou contratos sem pressa. No amor, a atração física e entrega profunda dão o tom da noite. A cor para hoje, rosa pêssego, número da sorte 53. Atenção, atenção, Escorpião! A Lua no seu signo oposto joga holofotes diretos sobre suas parcerias, negócios e relacionamentos amorosos. Cultive a paciência, valorize a escuta atenta e construa acordos justos e duradouros com quem caminha ao seu lado. No romance, a lealdade e o afeto sincero trazem total segurança. A cor para hoje, vinho Borgonha. Número da sorte, 36. Atenção, Sagitário! Sua terça-feira ganha um ritmo super prático e produtivo para colocar a rotina de trabalho em ordem impecável. Organize seu espaço, cuide do bem-estar do seu corpo e resolva tarefas diárias sem perder o foco na estabilidade. No amor, gestos de cuidado e presença dedicada valem ouro. A cor para hoje, púrpura cardeal. Número da sorte, 92. Já a gente volta com a última sequência de hoje e as previsões para Capricórnio, Aquário e Peixes.
10: Olá, 11 horas.

0: Silvio Rodrigo, Vou Te Amar, Amor de Violeiro, tocando Super Hits. Matheus e Cauã tá por aqui com a Simone Mendes, Meu Silêncio, Sucesso Não Pode Parar.
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0: horas.
1: 21 minutos.
2: Seguindo, Thalita e Elisa com Traiavé, tráfego pago pra curtir.

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8: Chegamos com a nossa última sequência de hoje, as previsões para Capricórnio, Aquário e Peixes. Atenção, atenção, Capricórnio. Sua produtividade no expediente ganha flexibilidade e dinamismo para zerar a lista de obrigações diárias com muita agilidade. Organize seu espaço de trabalho com praticidade e cuide da saúde com hábitos leves que recarregam a bateria. No amor, atitudes simples e atenciosas dizem tudo. A cor para hoje, cinza brilhante, número da sorte 63. Atenção, atenção, Aquário! A Lua em Gêmeos ativa o seu setor mais criativo e apaixonado, estimulando sua originalidade, seu charme e sua vontade de se expressar com liberdade. Aproveite essa vibe super positiva no trabalho para apresentar ideias ousadas e contagiar os colegas. No romance, o jogo de sedução tá solto e envolvente. A cor para hoje, azul celeste, número da sorte 09. Atenção, atenção, Peixes! O astral da quarta-feira volta às suas atenções para a harmonia no seu lar e para a boa comunicação com sua família. Resolva as questões cotidianas com leveza e prepare um ambiente gostoso para descansar e repor suas energias emocionais. O amor traz proteção, paz de espírito e carinho sincero. A cor para hoje, lilás lavanda, número da sorte 76. E por hoje é isso, mas amanhã a gente volta com mais previsão astral. E lembre-se, as palavras certas no momento adequado têm o poder imenso de construir pontes e transformar realidades. Um grande abraço e até amanhã.
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10: Irmãos e irmãs, bom dia. Louvado seja nosso Senhor Jesus Cristo, para sempre seja louvado. O Papa Francisco nos recorda o essencial na vida cristã, quando afirma: a missão no coração do povo não é uma parte da minha vida ou ornamento que posso pôr de lado, não é um apêndice ou um momento entre tantos outros da minha vida. É algo que não posso arrancar do meu coração. Eu sou uma missão de Deus nesta terra, e para isso estou neste mundo. O Concílio Vaticano II, nas suas constituições Lumen Gentium e Gaudium et Spes, e no decreto Ad Gentes, afirma que a missão tem a sua origem no amor frontal do Pai, um amor que não se contém, mas transborda, comunica e sai de si mesmo devido à sua natureza missionária. Em suma, Deus é missão. A missão vem de Deus porque Deus é amor. A missão revela a essência de Deus. Refere-se principalmente ao que Deus é e não ao que Deus faz. Esta missão de Deus manifesta-se de forma definitiva através do envio do Filho amado, Jesus Cristo, o Verbo feito carne, que, sendo rico, se fez pobre por nós para nos enriquecer com a sua pobreza. Para realizar o seu plano de amor, a missão de Deus se revela no dinamismo, na efusão e no protagonismo do Espírito Santo, que já estava em ação no mundo antes de Cristo ter sido glorificado. É o Espírito que desperta a fé e dirige a missão da Igreja aos povos. Ao mesmo tempo, Ele é a alma da Igreja que evangeliza e a empurra para fora de si mesma, a fim de evangelizar todos os povos. Portanto, a Igreja é pela sua natureza missionária. A Igreja é quando é enviada. Ela existe para a missão e deve testemunhar o amor de Deus que em sua misericórdia sai de si e abraça todos. Os 10 mandamentos do missionário nos ajudam a assumir esta tarefa que compete a cada batizado, para que a aceitemos e possamos entregar-se inteiramente à vontade de Deus. Primeiro, é necessário saber ouvir. O missionário deve ser um homem, uma mulher, com grande capacidade de diálogo e escuta, sabendo adaptar-se às culturas e aos ambientes, descobrindo seus valores sem sentir-se superior aos demais. Ele deve ter convicções profundas, porém, nem por isso deve considerar-se o dono da verdade. Segundo, saber acolher. O missionário precisa acreditar numa cultura que considera a pessoa como o centro de tudo. Desta forma, ele aprende a valorizar a hospitalidade e a acolhida dos pobres. Por isso, gosta da presença do povo e de ser rodeado por ele. A convivência com o povo é a sua escola de missão. Terceiro, saber se solidarizar. O missionário não pode viver à margem dos problemas do povo, mas também não pode cair em atitudes paternalistas. Ele leva na sua formação uma grande sensibilidade humana e social, com um forte sentido de justiça e de verdade. Ele sabe que os pobres são os preferidos de Deus, e a ele se entrega sem condições ou meio termos. Ele deve acreditar sim

povo e colocar-se no ritmo de sua história implica saber esperar com paciência o que vai acontecer, pois quem sabe faz a hora. Saber crer no Deus da vida é o sexto passo do missionário. A fé em Deus e um amor profundo e pessoal por Jesus Cristo são fundamentais para a vida do missionário. Se não houver fé, não há missão. A fé do missionário tem de converter-se em paixão pelo anúncio do Evangelho. Sétimo, saber amar sem condições. Encontramos a Deus e a Cristo nos pobres, necessitados e naqueles que morrem ante a indiferença e o desprezo, já que eles são os preferidos de Deus. O missionário percorre os caminhos do Evangelho com os pobres e pelos pobres. Oitavo, saber rezar sem desanimar. Sem a oração, não pode haver vida de fé, e sem fé, a vida missionária desmorona. Na oração e na escuta da palavra de Deus, o missionário aprende a construir o reino. A oração é o seu alimento de cada dia e o sustentáculo na missão. Nono, saber assumir a cruz. Missão, cruz e missionário devem formar um trio inseparável. Assim como foi na vida de Jesus, não há outro caminho possível a percorrer. A missão nasce e cresce aos pés da cruz. A constância e a paciência são frutos de uma cruz aceita com alegria. Décimo, saber ser coerente. A credibilidade do missionário apoia-se no testemunho de vida, até as últimas consequências. Necessita de muita paciência consigo mesmo para começar de novo cada dia sem desanimar frente aos fracassos. Nos inspiremos em Maria, a estrela da evangelização. Peçamos a sua intercessão para que sejamos discípulos missionários em nossas comunidades, aonde estivermos, no nosso ambiente de trabalho, estudo. Com Maria, discípula, aprendi que ser discípulo é também ser missionário, é ser igreja em saída, anunciando o amor de Jesus até os confins do mundo, com a palavra e com a vida. Com Maria, missionária, aprendi que ser missionário é levar Jesus Cristo e sua mensagem a todos, assumindo meu batismo até as últimas consequências. Com Maria, missionária, aprendi a estar atento ao Espírito Santo que se manifesta na comunidade reunida em nome de Jesus. Com Maria, missionária, aprendi que preciso ser presença misericordiosa na vida das pessoas, pois através delas exerço a compaixão e a ternura de Jesus. Com Maria, missionária, aprendi que ser missionário é ir onde há maior necessidade de maior serviço aos irmãos e irmãs. Com Maria, rezo diariamente pedindo sua intercessão para que nós sejamos fiéis ao projeto de Deus para a nossa vida, que nós sejamos discípulos missionários comprometidos com a justiça do reino, que nós vivamos com fidelidade o que dela aprendemos, para que a nossa vida não seja em vão. Que possamos continuamente anunciar Jesus Cristo e sua palavra aos nossos irmãos e irmãs, em nossas famílias, comunidades. Assim, Cristo será cada vez mais conhecido e amado. Que o Deus Todo-Poderoso nos abençoe através da intercessão da Sempre Virgem Maria, Mãe de Caravaggio, nos livrando de todos os males, perigos, doenças, tentações. É o que pedimos através do Deus que é Pai, Filho e Espírito Santo. Amém.

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0: 11:56.
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2: Indicadores agropecuários com Diego Brião. Soja.
3: Os contratos futuros com vencimento em novembro registraram queda nos Estados Unidos na terça-feira, na Bolsa de Chicago. A cotação era de US$ 12,83 por bushel. Valores no mercado físico no Brasil por saca de 60 quilos. Estado do Mato Grosso, cidade de Campo Novo do Parecis, R$ 136. E Paraná, Marechal Cândido Rondon, R$ 134.
2: Boi Gordo.
3: Em São Paulo, na B3, os contratos com vencimento em outubro eram negociados ao final da terça a R$ 389,20 por arroba. Houve elevação de 0,13% no dia. Boi à vista, no Mato Grosso, em Cuiabá, R$ 344 por arroba.
2: Café.
3: Os contratos futuros de café arábica com entrega prevista para dezembro terminaram a terça em Nova York, nos Estados Unidos, em elevação. A cotação era de R$ 1.943,66 por saca de 60 quilos. No Brasil, no mercado físico, valores do café arábica, tipo 6, por saca de 60 quilos. Minas Gerais, Varginha, R$ 1.620 e São Paulo, Franca, R$ 1.600.
2: Milho.
3: Valores no mercado físico, por saca de 60 quilos, Paraná, Marechal Cândido Rondon, R$ 51,00, valor em estabilidade na comparação com a cotação anterior, e Goiás, Rio Verde, R$ 54,00, também em estabilidade.
2: Trigo.
3: Valores no mercado físico, por saca, Paraná, Ubiratã, R$ 79,00 em estabilidade, e Santa Catarina, Palmasola, R$ 79,00 em queda.
2: Cana-de-açúcar.
3: Os contratos futuros de açúcar com entrega prevista para março do ano que vem terminaram a terça em Nova York em elevação. A cotação era de 21,11 centes de dólar por libra peso. No Brasil, em São Paulo, a saca de 50 quilos de açúcar cristal fechou o dia cotada a R$ 123,78 em elevação.
2: Feijão.
3: Preço médio por saca no atacado no Paraná, feijão carioca tipo 1, R$ 298,84 em queda, e feijão preto tipo 1, R$ 228,25 em elevação.
2: Arroz.
3: Valores no mercado físico por saca de 50 quilos. Rio Grande do Sul, média estadual, R$ 82,00 em estabilidade, e Santa Catarina, Rio do Sul, R$ 72,00 também em estabilidade.
2: Indicadores agropecuários, um conteúdo do Grupo Rádio Web, informação que amplifica conexões.

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1: Oi, turma, chegamos por aqui com Bandas e Companhia. Com você, sempre com você, é o som do bailão, as bandas e o tchê pra gente curtir a partir de agora. Tem música, tem muita música boa pra gente curtir. Você pode pedir a sua, hein? Manda a tua mensagem que a gente toca. Vem por aqui, São Francisco, cuidado. Tem o Jeito é Beber, Fábio cantando com Tome Pegada. E ainda o Coração Pirou, pra começar com Rogério Magrão e banda. Vem pra cá, São Francisco, abrindo a sequência de hoje, cuidado. Curte aí.

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1: Uma melhor que a outra, só música boa aqui no nosso Bandas e Companhia, que vai seguindo com o som do bailão. Depois do Rogério Magrão em banda, vem por aqui Pérola Negra, Cerveja e Socorro.

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1: Só as melhores. Paulinho e Fábio, francamente amigo. Deixou a primeira sequência, intervalo por aqui, a gente volta já.
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1: Faz um intervalo e a gente já chega por aqui com mais, trazendo a Hora do Tchê. Tem Chiquito e Bordoneio, Garrando um Sentimento, Turbinados da Vaneira, Domador e Campeiro, Hora do Tchê.
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1: Bandas e companhia, tocando pra você, Turbinados da Vaneira no Hora do Tchê. Vamos seguindo, porque aqui, ó, a música não para. Cerveja, cerveja não fala, Portal do Sul.
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1: Bandas e Companhia, fechou mais uma por aqui. Vamos que vamos para mais um intervalo. Depois do intervalo tem por aqui Banda Versus, tem Cosmos, Brilha Som e muito mais. Não sai daí que a gente volta já.
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3: Que bom encontrá-las. Bem-vindas ao Bem Me Quero, um programa alusivo ao Outubro Rosa. Vamos falar de saúde.

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1: Bandas e Companhia, que traz por aqui recordações, flashback de bandas. O que vem chegando tem aquela dos Olhos Negros, com Corpo e Alma, Passarela, Quarto 12, ainda viu seu Pause e Banda, Baby Chama Que Eu Vou. Seguindo.
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0: Ah, lá, lá, essa música é boa demais. Baby Chama Que Eu Vou. Vamos seguindo, vem Banda Camarilha Chorando Álcool. Tem por aqui também Criminosa, Essência da Noite, é o Bandas e Companhia.
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0: essência da noite criminosa, é o que a gente tá curtindo por aqui, sempre juntos nas ondas do rádio, pela internet também, trazendo o som do bailão. Vamos para mais um intervalo? Sim, depois do intervalo já tá por ali, Rainha Musical, Sete Pecados e Os Atuais, depois do intervalo.
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0: Muito mais Bandas e Companhia pra você na saideira de hoje, fechando a nossa programação. Vem por aqui Nova Geração com Flávio Dalcini, poente, chamo de anjo. Chorei no Baile, Banda Mel, Mercosul Cumplicidade, Garotos do Fandango com Bugre do Caraó, a música Bailanta do Uruquá. Tô indo pra você, um grande abraço, até mais, tchau.

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7: Muito bem, vamos para mais um resumo de novelas e conferir tudo aquilo que rola nessa edição de terça-feira em Avenida Brasil.
8: Tufão pede Nina em casamento. Ivana acusa a cozinheira de tentar seduzir os homens da família e Jorginho tenta defender a namorada. Jorginho incentiva Nina a aceitar o pedido de Tufão. Carminha e Max combinam um golpe. Ivana é hostil com Nina. Olenga comenta com Silas sobre o arquiteto que está investindo em Mona Lisa. Suelen fica com Leandro. Janaína flagra Max falando com Nina. Tufão não consegue disfarçar a tristeza ao se despedir da cozinheira. Mona Lisa e Silas ficam juntos. Verônica expulsa Cadinho de casa. Leandro confessa a Rony que ficou com Suelen. Nina fala para Jorginho que ficou baleada com a declaração de Tufão. Zezé ouve Carminha reclamando de Murici. Noêmia discute com Cadinho. Ágata e Tufão conversam. Carminha confronta Nina no apartamento de Jorginho.
7: E se liga aí, a gente volta a qualquer momento aqui na sua rádio preferida com mais resumo de novelas.
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9: Oi, turma, chegamos por aqui, chegamos com as 15 mais, 15 grandes sucessos pra gente curtir na sequência. Então chega pertinho do rádio, aumenta o volume, que a gente tá começando agora. Eu sou o Fabiano Farias e é muito bom ter você aí. Abrindo a nossa programação de hoje, de número 15, por aqui a primeira de hoje. Israel e Rodolfo, engajamento. Tem Wesley Conrado, diz pra mim, tem ainda Fred e Fabrício, bala de festim. Tá começando agora às 15 mais, mais.
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2: As 15 mais, mais. É Neto Cristiano, queda de moto. João Neto, Frederico com Panda e a Mariana Fagundes. Toca aquela. Teve ainda Circo Simone Mendes com Paula Fernandes. E pra fechar por aqui, tá chegando Cê Perdeu. Depois dessa tem intervalo, depois do intervalo a gente volta.
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6: 13 horas e 47 minutos.
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4: As 15 Mais Mais seguindo, intervalo rapidão, já vem por aqui de número 7. Diego e Vitor Hugo com a Maiara e a Maraísa, acabou o assunto, tem por aqui a Vini com Panda digitando e ainda Laia, Matheus e Cauã com Jorge Henrique e o Rodrigo. Vai seguindo as 15 Mais Mais.
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2: Ô, Panda! 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
11: E se liga aí com mais uma edição do Resumo de Novelas desta terça-feira em Nobreza do Amor.
12: Congo Benguela.
11: Tonho deduz que Mirinho sequestrou a Lica e Niara se desespera. Binta é hostil com Pascoal. Mirinho chega com a Lica a seu cativeiro e a princesa se revolta. Virgínia desconfia do comportamento de Mirinho. Tonho confronta Mirinho, mas foge quando Virgínia chega. Jendal ordena que seus seguranças vão atrás de Tonho. Virgínia diz a Jendal que sabe como o rei de Batanga pode localizar a Lica. Tonho pede ajuda à dona menina para encontrar sua amada. A Lica se desespera em seu cativeiro.
13: E fica ligado que voltamos a qualquer momento aqui na sua rádio preferida com mais Resumo de Novelas.
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0: 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Muito boa tarde, pessoal. Muito boa tarde, você ouvinte aqui da Pan FM 104.9. Eu sou Emanuele Bettini, vamos com mais um show da tarde pra vocês, pessoal. Hoje, então, é dia 14 de outubro, agora exatas 2 horas e 7 minutinhos. A gente vai dando início, então, a mais uma edição do Show da Tarde por aqui na Pan FM, onde nós seguimos até as 4 horinhas com muita música boa para vocês por aqui e também com notícias ao decorrer da nossa programação, pessoal. A gente, então, vai dando início no nosso primeiro bloco aí com vocês, com Humberto e Ronaldo,

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1: Muito bem, pessoal, 2h19 agora, seguimos aqui no Show da Tarde com vocês e viemos com Felipe Araújo e Jorge Matheus agora, com Chave Cópia.

Muito bem, pessoal, após esta música, então, a gente vem com a nossa pausa para os apoiadores culturais. Mas nós já voltamos, então, no nosso segundo bloco com mais músicas por aqui e também com notícias para vocês. Agora são exatamente 2 horas e 25 minutos.

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2: E vamos para mais um resumo de novelas e você confere tudo que rola em Por Você desta terça-feira.
3: Juarez tenta disfarçar no nervosismo entre os amigos no karaokê. Kátia fica presa com uma gestante no elevador do hospital e a moça entra em trabalho de parto. Através do rádio e câmera do elevador, Bela orienta Kátia a conduzir o parto. Vanessa pensa em como usar o parto de emergência a favor da imagem do hospital. Toy e Mike disputam clientes na feira. Próspero revela sua história com Clemente e Augusta para Melinda e acaba confessando sua paixão pela palhaça. Sabugo retorna de viagem e Lucas sente que algo está errado com o amigo. Glorinha se surpreende ao encontrar com Samuco um desenho que fez para Haroldo quando criança. Lucas questiona Sabugo sobre seu vício. Peixe, Ítalo e Glorinha questionam Bela sobre Haroldo.
2: E fique ligado que voltamos a qualquer momento com o resumo da sua novela favorita.
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8: Bem, pessoal, 2h34, seguimos então aqui no Show da Tarde com vocês e vamos dando início então ao nosso segundo bloco, onde a gente segue então com músicas aqui pra vocês, pessoal, e também com notícias daqui a pouquinho, tá bom? A gente vai vir com Fred e Gustavo pra vocês.

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1: Pessoal, 2h42, então, vamos com a primeira notícia aqui pra vocês aqui no Show da Tarde. Papa Leão 14 foi submetido à fisioterapia respiratória, voltou a comer e está andando, diz Vaticano. O Papa Leão 14 já voltou a andar e comer após a cirurgia a que foi submetido para a retirada de um tumor no pulmão, disse nesta quarta-feira o Vaticano. Em um novo boletim médico, o Vaticano disse também que a pontífice teve de fazer fisioterapia respiratória após a cirurgia, mas que a recuperação segue conforme o previsto. Na terça-feira, ontem, dia 13, médicos revelaram que uma biópsia em um nódulo encontrado em exame de rotina detectou que Papa Leão 14 tem adenocarcinoma pulmonar, um tipo de câncer. Também na terça, Leão 14 foi submetido a uma cirurgia que removeu o nódulo e parte de seu pulmão. Os médicos afirmaram também que Papa Leão 14 tomou café da manhã, almoçou e caminhou em seu quarto. Mais cedo, outro boletim médico afirmou que Leão 14 passou uma noite tranquila após o procedimento. Ele ainda não havia dado declarações públicas até a última atualização dessa reportagem. Apesar da melhora esperada, o Papa Leão 14 seguirá internado no Hospital Gemelli, também conhecido como Hospital dos Papas, em Roma, onde ele fez a cirurgia. A Santa Sé estimou que o pontífice passará por uma semana internado antes de receber alta, mas não disse se, com a retirada do pulmão, o tempo de internação

Muito bem, pessoal, após Guilherme Santiago, a gente vem então com mais uma pausa, mas já voltamos aí no nosso terceiro bloco com mais músicas por aqui e também com mais notícias, tá, pessoal? Agora faltam 5 minutinhos para as 3 horas.

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8: E vamos para mais um resumo de novelas. Bora conferir o que rola em Quem Ama Cuida, edição dessa terça-feira.
9: Pedro descobre um rastreador em seu carro. Kleber tenta convencer Helenice a denunciar Tom. Ademir pede ajuda para Pilar para sair do país. Yuri e Adriana presumem que Pedro pode estar em perigo. Tom arma para Pedro. Silvana não aprova a aproximação de Tiago com Nancy. André descobre com o que Diná trabalhava e como ela conheceu Arthur. Yuri e Adriana veem quando o carro de Tom bate no veículo de Pedro, que sai da pista. Tom avisa a Pilar que o serviço foi feito. Adriana salva Pedro.
8: E fica ligado que voltamos a qualquer momento com mais resumo de novelas aqui na sua rádio favorita.
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13: Muito bem, pessoal, 3:02, vamos dando início então ao nosso segundo bloco aqui do Show da Tarde, onde nesse segundo bloco seguimos com mais música boa pra vocês e também com notícias também, né? Vamos com Henrique Diego e MC Guimê, Suíte 14.

Muito bem, pessoal, 13h11. Seguimos então aqui no Show da Tarde e viemos com notícias do meio do esporte, com o Grêmio e com o Internacional. Com o Grêmio, então, o Grêmio tem um desfalque e um retorno para encarar o Cruzeiro. Após um dia de folga, o elenco do Grêmio volta aos trabalhos na tarde desta terça, ontem no caso, no CT Presidente Luiz Carvalho. No próximo domingo, às 4 da tarde, o Tricolor enfrenta o Cruzeiro na Arena pela 31ª rodada do Brasileirão. Para esse duelo, Renato Portaluppi terá um desfalque importante e um retorno. Na defesa, suspenso pelo terceiro cartão amarelo, o Alas está fora. O defensor, aliás, passou por uma cirurgia na última segunda, após atuar com o nariz fraturado no Grenal 455. Por outro lado, Dodi está de volta. O volante cumpriu suspensão pelo terceiro cartão amarelo no clássico do último domingo. Titular no empate com o Remo, ele se credencia a ser uma das opções para formar o meio-campo. Muito bem, agora a gente segue com o Inter, então. Sem Alan Patrick, Inter busca alternativa para criação. Com pouco tempo para recuperar o Inter e tentar evitar o rebaixamento no Campeonato Brasileiro, Eduardo Batista optou pelo caminho mais simples ao assumir o comando da equipe, há 3 semanas. Manteve o esquema tático do antecessor, promoveu mudanças pontuais e repetiu a escalação nos 2 primeiros jogos, sob o seu comando. Agora, porém, terá de mexer no time. A lesão muscular da Alan Patrick, sofrida no Grenal do domingo, afastará o camisa 10, no mínimo, do confronto com o Mirassol nesta sexta. O problema vai além da partida no titular. Alan Patrick é o principal responsável pela articulação das jogadas no time e reúne características que não encontram nenhum substituto no elenco. É um tipo de jogador difícil de encontrar até mesmo em outros clubes brasileiros. O próprio técnico apontou alternativas para ocupar a vaga. A mais provável é Bruno Henrique, que entrou no intervalo do Grenal justamente para substituí-lo, Alan Patrick, após o capitão sentir a lesão na coxa esquerda. Embora tenha características diferentes do titular, o volante aparece como principal candidato a começar a partida em Mirassol. Muito bem, pessoal, estas então foram as duas notícias que trouxemos aqui para vocês em relação ao Grêmio e ao Internacional. Grêmio, então, tem um desfalque com o Wallace e o retorno de Dodi para o jogo no domingo contra... O jogo no domingo às 4 da tarde. E o Internacional, então, tem um desfalque aí com o Alan Patrick, que sofreu uma lesão. Estão à procura, então, aí de uma alternativa para substituir. Agora são 3h14. A gente vai seguindo, então, aqui no nosso Show da Tarde, neste terceiro bloco. A gente vai vir com Sabrina Carpenter, Expresso.

Muito bem, pessoal. E a gente vai encerrar aí o nosso terceiro bloco, então, com Humberto e Ronaldo. E após, a gente vem com uma pequena pausa. Mas já voltamos, né, no nosso quarto bloco, onde a gente segue com mais músicas pra vocês, as últimas músicas, né, pessoal? E também viemos com a previsão do tempo pra vocês, tá bom? Agora são 3

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3: Oi, oi! Bem-vindas ao Bem Me Quero. Este é o programa especial para o Outubro Rosa. Cuidar-se nunca é demais. E o autoexame é uma maneira importante de a mulher conhecer o próprio corpo e perceber as possíveis alterações. Mas muitas vezes o tumor não consegue ser percebido apenas através do toque, especialmente na fase inicial. É imprescindível a realização da mamografia para a detecção da doença. Por isso, faça acompanhamento regular com um especialista, que irá avaliar e fazer as prescrições de acordo com seu perfil e necessidades.
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16: Muito bem, pessoal, 13h29, praticamente 13h30, né? Vamos dando início, então, ao nosso quarto e último bloco por aqui. Temos mais 30 minutinhos, onde nós seguimos com as últimas músicas e com a previsão do tempo daqui a pouco, pessoal. A gente vai dar início com Banda Passarela, quarto 12.

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1: Chega pra cá, Jorge Matheus.
2: Chega aí, Sorocaba.
1: Alô, Fernando Sorocaba.
2: Como é que vocês estão?
3: E aí, meu irmão?

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2: Muito bem. Agora então, pessoal, faltam uns 20 minutinhos aí para as 4 horas, 20 minutos para encerrarmos a nossa programação. A gente vem então com a previsão do tempo. Muito bem, então, agora 23 graus, sensação térmica de 24, nublado. A previsão para o restante do dia de hoje, pessoal, é para seguir assim até o fim da tarde. À noite, ali pelas 8, a gente tem chances de chuva. Ali pode seguir, então, até as 11 da noite. Mas durante a madrugada não temos chuva. Amanhã, quinta-feira, dia 15 de outubro, nós temos máxima de 22 graus e mínima de 15, pessoal. O dia, então, amanhece nublado e na quinta-feira o sol pode aparecer ali pelo meio-dia, mas já temos chances de chuva a partir ali das 3 horas, seguindo até as 7, diz aqui. E na sexta-feira, dia 16 de outubro já, né, pessoal, temos máxima de 21 graus e mínima de 12, onde o dia amanhece nublado e o sol tende a aparecer aí no período da tarde e não temos chances de chuva, pessoal, na sexta-feira. Novamente, então, hoje o dia ele segue assim até o fim da tarde, temos chances de chuva a partir ali das 8 horas, seguindo até as 11 no máximo. Amanhã, quinta-feira, dia 15, máxima de 22, onde o dia amanhece nublado, o sol pode aparecer, mas já temos chances de chuva ali a partir das 3 horas da tarde na quinta-feira, onde segue até ali o comecinho da noite. E na sexta-feira, dia 16, temos máxima de 21 graus e mínima de 12, onde o dia amanhece nublado também, mas o sol já aparece aí, ele predomina durante a tarde, com sensação térmica até então de 23 graus. Muito bem, pessoal, agora então são 13h42, esta foi a nossa previsão do tempo, nós temos um pouco de chance de chuva hoje à noite, amanhã à tarde, mas sexta-feira não temos previsão de chuva, temos previsão de sol, né, pessoal? Acredito que hoje chova, né? Tá um clima um pouco abafado aí, um pouco mais quente, né? A gente segue então aqui no Show da Tarde com as nossas últimas músicas pra vocês aqui nessa edição de quarta-feira. A gente vai vir com uma música do filme da Barbie aí com Dua Lipa, Dance the Night.

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0: e os nossos amigos do Grupo Rodeio estão chegando para cantar conosco essa canção. Capricha, Regis Marques.
1: É uma alegria muito grande para nós do Grupo Rodeio nesse sistema, Bruto, cantando.

Reforçado de Ana Castela, que a gente vai encerrar a nossa programação desta quarta-feira, pessoal. Muito obrigada pela audiência de cada um e pela companhia aqui conosco. Um bom restante de quarta-feira para todos vocês. E até

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4: 16 horas. 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
7: Copo sujo também é cultura, né? Vamos que vamos.

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3: 16 horas.
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0: Ai. O Arena vai dar um tempinho rapidinho, mas segura aí porque a emoção volta já já com mais modões de responsa.
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4: 16:38.
0: A poeira baixou e os clássicos estão de volta. Bora continuar essa jornada musical no Arena Sertaneja com

0: pouco de uma
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0: A gente faz uma pausa, mas é só pra afinar os violões. Já já o Arena Sertaneja com o Jonatas Gonçalves está de volta com mais modões
1: inesquecíveis. 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

0: A saudade vai bater até a próxima edição, mas logo logo a Arena Sertaneja com Jonatas Gonçalves estará de volta com mais modões, mais histórias e muito mais emoção. Obrigado pela companhia e até a próxima. Tchau, gente.
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6: 17 horas.
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12: Alô, companheirada, buenas, está começando a partir de agora, nesta terça-feira, o nosso programa, o Galpão Farrapo. Mais um dia, índio velho, que a nossa comitiva já vai passando por aí na tua estância, para dar o nosso voo de casa a todos os tauras e prendas, e vamos fazer essa radiola bufar, eu não é tchê. Então, berra, Rio Grande Lenho, buenas a ti, vidente grato. A partir de agora já sabe as boas e as cuidinhas do Rio Grande do Sul. Vão estar tocando por aqui contigo, vivente. Os machadores abrindo o programa dessa terça-feira com

começamos assim com os mateadores. Quem tá na lista do nosso galpão e aos macanudos, alô de Timbó, como é que é? Alô Timbó Beta. CTG Galpão Amigo, em Diada Macanuda, no Centro de Tradições Buenas, che. Os campeiros aqui no nosso programa dessa terça-feira tá chegando com o Gaúcho Brasileiro.

0: sequência Pecadão Gaúcho, Doma do Potro. Quem tá na lista também, seu Vinícius, a dona Elizabeth, Yasmin e também seu Jordan. Buenas.
1: Nós estamos aqui, ó, viu?
0: Então, ouvindo, então, bora desse jeito, Portal da Maneira, perigo.

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4: Passado o nosso break comercial, já chamaram a Indiada Macanuda de volta com a nossa comitiva. Vai chegando por aí no teu rancho, na tua estância, índio velho. Buenas, berra, quero, quero. Tá por aqui juntito conosco, é o programa Galpão Farrapo. Seu Osvaldo, dona Silvana, buenas, grato. Seu Dante e dona Eveline também, né? Sandinha, o tranco que tá chegando com Patrício.
5: Me diga.
4: É, te conto, Patrício.

Sim, já da Sandinha, abrindo por aqui mais uma sequência do nosso galpão. Enteada lá das bandas de Bento Gonçalves, Bulfa, Raguava Véia, Centro de Tradições Gaúchas, Alvorada Gaúcha, aqui conosco na comitiva do tio Chico, também bom por demais. Santo Chão, assim ó, dançador.

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0: tá na moda nesse tranqueto, larga pra mim aqui, ó, também presente no
1: balcão.
0: Na lista também tá seu Damião, seu Marcel, como é que é? Dona Emiliane, tia Emiliana, como é que é, buenas? Aquele chasque, grato. Tia da Serra, dos Pampas ao Pantanal.

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companheirada, aqui juntito conosco com a nossa comitiva do Galpão Parrapo, vai passando, hein, Julei? No sinal eletrônico do Pampa, avisa lá, bicharada tá chegando por aí pra dar o nosso voo de casa, né? E o Cusco Velho já avisa, já tá avisando por aí. Alô, dona Giovana, como é que é, dona Érica? Aproveite, tia Cristina também, diz que não perde um programa. Oi, aí. Então, buenas, grato. Tranco Monarca é o

abrindo com Tranco Monarca, mais um bloco por aqui no Galpão. Na lista do Galpão, Canoas também, Rio Grande do Sul, Buenas, Indiada, do Centro de Tradições Gaúchas, Mata Nativa. Tá aí, ó, Mata Nativa, berra, assim, ufa, Tcheguri e o Capricha Gaitiro.

desse jeito, Tropeiros Rancheira da Paixão, hein, Jô Velho? Ah, vale esse tranqueto também, bom por demais, hein? Aproveitando aqui pro seu Cristiano, dona Vanessa, também Radiola tá ligada por aqui conosco no Galpão Parrapo, tem mais enjada? Tem, Cíntia, já vou te dizer aqui, ó. Porto Alegre, alô, Porto Alegre, Rio Grande do Sul, Capitara, Gaúcha, Buenas, Abagualados, Beca, Rio Grande do Sul, no Centro de Tradições Gaúchas, Amigos da Tradição, Turbinados da Maneira, é

0: fechando mais um bloco no Galpão com Turbinados da Baneira.
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1: 18 horas.

0: gauchada amiga, esse é o nosso galpão farrapo de hoje. Alô, seu Braulio, Buenas, seu Zacarias, tia Cláudia e dele que dele.
1: Goiada, tá ligada?
0: Tá ligada no nosso galpão farrapo, então, Buenas. Aqui tá chegando o Bento Chu.

começando mais um bloco assim com vento chucro também por aqui. Alô, seu Isaías, dona Nair, como é que é? Buenas, grato. Itaúras por aqui, ó. Quem tá na lista é Gravataí. Alô, Rio Grande Velho, berra. Do Centro de Tradições Gaúchas, Tropeiro dos Pampas e Andê. A pegada vai comer.

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0: presença.
1: É só o Baneirão, gauchada amiga, no tranco, baileiro enjado. Então vamos. Alô, dona Alícia, Nathaniel Buena, seu Silvio e Yasmini também aqui conosco, grato pelo costado. Vamos abrindo cancha com Portal Gaúcho, Império das Esportes.

0: Bambou por Demache, Portal Gaúcho, Império das Esporas.
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0: O anjo do Senhor anunciou a Maria, e ela concebeu do Espírito Santo. Eis aqui a serva do Senhor, faça-se em mim segundo a vossa palavra. E o Verbo se fez carne e habitou entre nós.
1: Ave Maria, cheia de graça, o Senhor é convosco. Bendita sois vós entre as mulheres, e bendito é o fruto do vosso ventre, Jesus. Santa Maria, Mãe de Deus, rogai por nós, pecadores, agora e na hora de nossa morte. Amém.

0: Maria.
1: Evangelho. Mas ai de vocês, fariseus, que pagam o dízimo de hortelã, da arruda e de todas as hortaliças, mas deixam de lado a justiça e o amor de Deus. Vocês deveriam praticar essas coisas, mas sem deixar de lado as outras. Ai de vocês, fariseus, que gostam do primeiro lugar nas sinagogas e das saudações nas praças públicas. Ai de vocês, porque serão como sepulcros que não se veem e que as pessoas pisam sem saber. Então, um dos especialistas da lei disse a Jesus: Mestre, falando assim, tu nos ofendes também a nós. Ele respondeu: Vocês também, especialista da lei, ai de vocês, sobrecarregam as pessoas com cargas insuportáveis, mas vocês mesmo nem com um dedo tocam nessas cargas. Palavra da salvação. Glória a vós, Senhor. Obrigado, Senhor, por nos livrar da soberba e da hipocrisia, conduzindo-nos pelo caminho do testemunho sincero e coerente do seu evangelho em todas as dimensões da nossa vida.
0: O pôr do sol, a casa e o poente.
2: Realizamos o programa da Ave Maria com a bênção que está no livro dos Números, no capítulo 6, versículos de 22 a 27. O Senhor te abençoe e te guarde. O Senhor faça brilhar sobre ti a sua face e se compadeça de ti. O Senhor volte para ti o seu rosto e te dê a paz. Que pela intercessão da Sempre Virgem Maria, a mãe de Caravaggio, o Deus Todo-Poderoso te abençoe, em nome do Pai, do Filho e do Espírito Santo. Amém.

amiga, estamos aqui contigo, seu Rodrigo, Daniel, João Henrique, que seguem por aqui juntito conosco, é, seu Chico, só na companhia Berra, Rio Grande, velho, porque é bom por demais, né? Estribo de prata, tão chegando por aqui pelos fandangos.

Flores na Medonha, estribo de prata por aqui no Tranco Barbal e Galponeiro. Então tá bueno, tchê. Alô, Paraná, Cafelândia, como é que é? Bagualados, CTG, Chão Sagrado. Buenas e grato pelo costado. Num tranco, Bagual e Galponeiro, vamos seguindo por aqui a trotito, trazendo a boa marca do Rio Grande do Sul, tchê. Hora de trazer aqui a expressão gaúcha, fandango dos baitas, é desse jeito.

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0: presente. Fábio Quaraí, Visões de um Campeiro, também tá por aqui presente no nosso programa no Galpão. A Inês Margarida, Joana, Beatriz, o Marco Antônio, a Camila Matilde,
1: nós,
0: né? Com a radiola ligada.
1: Te ouvindo.
0: Então bora ouvir Fandango Serrano, o Bugio é gaúcho.

0: Siga Leite, Fandango Serrano por aqui no nosso Galpão Farrapo.
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3: A boa marca do Rio Grande do Sul, como sempre, te fazendo um costado em Juvéio Buenas, para aqui que tá chegando agora, bem-vindo, tchê. Aproveitando para mandar um chasque, sabe para onde? Vai lá para as bandas de São Carlos, tchê. Buba Rajola Véia, é Santa Catarina, hein, Juvéio? Avisa lá no sinal eletrônico do Pampa. É o chasque lá pros apagualados do CTG Amigos da Querência. Ah, São Carlos, como é que é? Buenas, pertito lá de Chapecote. Então, buenas pra essa indiada macanuda, grato. O Rio Grande Velho também ecoa em outras querências, né? Grato, indiada macanuda. Eleonor, seu Gilberto, também juntito por aqui conosco na boa programação do Galpão Farrapo. Balanço do Tchê, a vaneira é nossa, gaiteiro.

balanço do tchê, gauchada, tá por aqui no tranco bagual e galponeiro, então tá bueno, tchê. Aproveitando para mandar um chasque lá para Mato Grosso, aqui ó, Campos de Júlio, abagualados, perdido por aquelas paragens, CTG Nova Querência Avenida, aí ó, dado chasque por aqui dentro do nosso programa, Bufa Radiola Véia, Brasil Gaúcho e o Baile Cabo.

aqui, buenas, che. Moda velha, campeira, e tenho dito, vivente, coisa bem boa, então tá bueno. Grato pelo costado, indiada macanuda, que vai seguindo juntito por aqui conosco, né? Alô, dona Ângela, seu Alex, a Vera, seu Mauro. Alô, Salomé, seu Flávio, como é que é, buenas? Aqui, Candeiro, é o nheco-nheco da Sanfa.

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2: 18 horas 59.

Tu já sabe, como diz os mano, tu tá ligado, índio velho. É, esse é o nosso programa Galpão Farrapo, bebendo e tocando as cuiudas, onde o vento minuano sopra um pouquinho mais forte e o Rio Grande velho berra. Berra, Rio Grande velho, e é bom por demais pra ti, bebendo. Vamos seguindo, já entrando no nosso último bloco, né? Mas dá tempo ainda pra mandar aquele chasque pra todo esse povarel, tia Esmeralda, juntito conosco, tio Adonai também tá por aqui. Marcas de casco e fronteiras.

Receita. Aqui, marcas de casco e fronteira, boa marca do Pampa para ti, Vidente. Alô, Horizontina, Buenas, Rio Grande Velho, Grato CTG, Carreteiros do Horizonte. Aqui dá no chasque para esse povarel também, né? Juntito conosco, Buenas, vamos no tranco, bagual e galponeiro. Aqui tá chegando mais uma, Manotaço, Vanira Campeira, desse jeito.

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1: Obrigada, Nazi Brum, pelas informações ao vivo aqui na Voz do Brasil.
2: Oi, Galeria das Boas Vidas, aqui Luiz Marenco, destinos por aqui, oi, Galeria, bueno por demais, alô também aqui Gustavo, Dona Bárbara Maria, Bruno Daniel, a José Guilherme, João Mateus, seu Zé Eduardo, também grato, deixando um chasque para esse povarel, Jorge Guedes já tá chegando para soltar o verbo por aqui, nas trilhas do Mato Grande, Vivente, e amanhã tu já sabe, nossa comitiva tá de volta por aqui, com mais um programa. Pra fazer um costado pra essa gauchada ali, né? Veja, Rio Grande Velho, Jorge Guedes, nas trilhas do Mato Grande, bebê, que até amanhã, abafalado.

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4: Grande velho, bom por demais, como é que é? Bom assim? É. Nesse tranco bagual e galponeiro, a Ana Rosa, Gustavo Daniel, a Bárbara Maria, o Bruno Daniel, José Guilherme, tio Eduardo, tio Edu, diz que não perde um programa também, não, tchê? Aqui, ó, mais queras e bagualas por aqui, deixa eu ver. Ah, seu Rodrigo. Aí tá, é buenas. Também tá aqui Diana Raquel com a radiola ligada. Então tá bueno também, né? Eita! É nóis, Indiana! É quinta-feira, vivente! Nosso quebra-costela. Esse aqui vai ir lá bem pra fronteira, vivente, é? Na chamada Trifronteira. Alô, abagualados do CTG Sinuelo da Fronteira, lá em Dionísio Cerqueira, vivente. Olha onde é que vai parar o nosso galpão. Grato, Dionísio! Alô, CTG Sinuelo da Fronteira, grato Dionísio Cerqueira, que faz divisa com o Paraná, através de Barracão, e também com a Argentina, com Los Hermanos, muitos no popular brasileiro, Bernardo de Rigoi, né? Ou Bernardo de Rigogem, é, Dionísio Cerqueira, Santa Catarina, buenas, torrão catarinense, abagualados do CTG Sinuelo da Fronteira, grato pelo contato. Na sequência, tá na hora de trazer mais marca baguala. Ah, sim. Essa aqui tá chamando toda a indiada, né? É, Tchê Guri, vem por aí. Assim, ó. Se botamos na maneira, tchê. Ah, é assim. Então,

0: Se botamos na maneira.
1: Tá aí, vivente. Che Gorim por aqui no Tranco Barbal e Galponeiro, trazendo a boa marca do Pampa. Alô, Mapalda dos Anjos, Leandro Manuel, Adriana, Isabel, Nicole, Maria, Letícia, Aline, Ricardo, Manuel, tá com a radiona ligada também por aqui com o tio Chico Grato. Alô, Indiada de Mato Grosso, aqui pelas bandas da Bijardim, abagualados do CTG Porteira da Amizade. Alô, Jardim, alô, Mato Grosso do Sul, Berga, Rio Grande também por essas paragens. Ana Rosa, Gustavo, Daniel, quem mais aqui? Samuel, Felipe, Ana Pedro, Tiago Henrique, a Maria Letícia, Ana Gabriela, tio Chico, é nós. Alô, Erechim também diz que não perde o programa do tio Chico, CTG, Galvão Campeiro Grado. Alô, Itapeva, aqui já vamos para os interior de São Paulo. Alô, CTG, Paulina de Moraes, como é que é? Itapeva, grato. Nosso amigo Nilson, CTG, Paulina de Moraes, Buenas, grato pelo costado, Itapeva. Aí também tem Jada Macanuda, gaúchos de coração de tradição, estão gostando do de casa. Orgulho de pampiano é desse jeito, agora sim eu digo, abre a gaita, gaiteiro. É Vanderlei Batista, nego, velho.

desse jeito, grupo Vaneiraço. Assim, ó, puxa cordiona, nego, velho. Coisa bem boa, tchê. Então, tá bom, pra fechar nosso programa de hoje, tchê. Trazendo a boa marca e mandando mais um chasque, aproveitando nesse, na reta final. Aqui é o Paulo Rafael, a Sheila Silveira. A Melissa Vitória, seu Thiago Trindade diz que tá por aqui também, sempre, né? A tia Carolina Viana, o seu Gabriel Santana também tá por aqui, grato. A Leijada de Campina da Alegria, aqui é Santa Catarina, Macadu dos Lagos, CTG, Espora de Prata. A deixa eu aproveitar para mandar mais um aqui, ó. Lá das bandas de Giruá, aqui é Rio Grande do Sul, né? Cepa, Cepa Maguala, CTG, Querência Crioula, tio Chico é nós, alô Rio Grande Velho, tchê. Buenas Abagualados, Tamara Nogueira, Maria André, Bárbara Pedroso, Mara Rafaela, Francisco Bernardo, a tia Helena Sofia, aqui, ó. Ó, oh, sim, Inês Rosa, seu Rui Daniel também tá por aqui, então tá bueno. Eu me vou, hein, já da Macanuda, tá na hora de puxar o tranco, vamos lá, Cusco, velho, trabalhando, recolhendo as ovelhinhas e as vacas também, mas não esqueça o touro velho, deixa o bicho ver agora, e nós vamos dar de volta amanhã com mais um programa. Vivo, te deixo em bom costado com Bento Chucro, que já vem por aí, ó, longe da querência, ô, saudade danada no coração do negócio. Velho, tchê. Então, bueno, vejada. E até amanhã com mais um programa, o Galpão Farrafo. E tenho dito, tchê. Buenas, Rio Grande.

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2: Projeto garante às mulheres opção de viajar ao lado de outra passageira sem custo extra.
1: Boa noite.
2: Boa noite.
1: A PEC da Segurança Pública avançou no Senado e segue para votação em plenário. A proposta busca reforçar o combate ao crime organizado com ação direta do governo federal e maior integração entre as forças de segurança da União, dos estados e dos municípios.
2: O texto também prevê penas mais rigorosas para integrantes de facções criminosas, inclui o Sistema Único de Segurança Pública na Constituição e permite a criação de polícias municipais para o policiamento ostensivo e comunitário. A PEC foi concluída hoje na Comissão de Constituição e Justiça. Repórter Bruno Lourenço.
3: A Comissão de Constituição e Justiça aprovou a inclusão no texto constitucional do Sistema Único de Segurança Pública. A proposta de emenda à Constituição padroniza diretrizes nacionais e permite a criação de polícias para a guarda comunitária e ostensiva pelas prefeituras. O relator, senador Rogério Carvalho, do PT de Sergipe, acredita que a grande inovação da PEC é colocar a União como a agente atuante e corresponsável no enfrentamento direto ao crime organizado, em cooperação articulada com as polícias estaduais e locais.
4: Agora nós teremos o governo federal como integrante do Sistema Único de Segurança Pública e podendo agir conjuntamente e tendo responsabilidade no combate aos criminosos e no combate ao crime organizado em todo o país, de forma articulada e integrada, Polícia Civil, Polícia Militar.
3: Além da cooperação federativa, o texto prevê fontes de financiamento protegidas contra contingenciamentos orçamentários. Com a aprovação na CCJ, a PEC da Segurança Pública segue agora para análise do plenário do Senado, onde precisará passar por dois turnos de votação antes de poder seguir para a promulgação.
1: O senador Espiridião Amin, do PP de Santa Catarina, afirmou que a PEC da Segurança Pública merece atenção especial do governo e do Congresso Nacional. Ele defendeu que a proposta seja analisada ainda nesta legislatura pelos senadores.
2: Na avaliação de Amin, o aperfeiçoamento da proposta vai ajudar a garantir melhores condições de segurança à população brasileira.
5: Que eu creio que deverá merecer de nós, ainda nesta legislatura, a urgência e o aperfeiçoamento necessário.
1: E mulheres poderão ter o direito de escolher viajar ao lado de outra mulher em aviões e ônibus, sem pagar nada a mais por isso.
2: É o que prevê um projeto que está na pauta da Comissão de Fiscalização e Controle e Defesa do Consumidor do Senado. A proposta garante essa opção no momento da compra da passagem. Repórter Pedro Pincer.
6: A Comissão de Transparência, Fiscalização e Controle está pronta para votar um projeto de lei que garante às mulheres que viajam sozinhas o direito de optar no ato da compra da passagem em transportes coletivos por assentos ao lado de outras mulheres. O texto já foi aprovado na Comissão de Direitos Humanos. O objetivo é evitar situações de violência durante o trajeto e limitar as situações de vulnerabilidade, além de consolidar o compromisso do Estado com a promoção de políticas de proteção às mulheres em todos os espaços. A autora do projeto, senadora Daniela Ribeiro, do Progressistas da Paraíba, destacou que o assento ao lado de outra mulher não terá custo extra para a passageira nem para as empresas.
7: Essa iniciativa ela visa prevenir casos de assédio e a gente sabe também que previne violência, proporcionando muito mais tranquilidade durante os deslocamentos. Comprovadamente, a vulnerabilidade das mulheres no transporte coletivo é uma realidade.
6: Se aprovada na comissão, a proposta só vai ao plenário caso seja apresentado recurso com esse objetivo.
1: Evitar erros médicos que podem custar a vida de crianças é o objetivo de um projeto que está na pauta da Comissão de Assuntos Sociais do Senado.
2: A proposta busca reforçar a segurança no atendimento infantil e prevenir tragédias como a do menino Benício, que morreu em Manaus após receber uma dose letal de adrenalina. A repórter Raíssa Abreu tem os detalhes.
8: O projeto do senador Eduardo Braga, do MDB do Amazonas, determina que os serviços de atendimento pediátrico tenham sempre um médico especialista. Também estão previstas regras para que os pais ou responsáveis pela criança recebam informações claras sobre seu estado de saúde e apoio psicossocial.
9: Para que um profissional não cometa erros e equívocos, como aconteceu recentemente no meu estado, com o garoto Benício, que ao chegar em um hospital supostamente de excelência no meu estado, e ao ser atendido no ambulatório, imagine Vossa Excelência que um profissional da saúde injetou adrenalina na veia de uma criança, o que levou, obviamente, a óbito esta criança.
8: A proposta recebeu o voto favorável da relatora, senadora Damaris Alves, do Republicanos do Distrito Federal. Se aprovada na Comissão de Assuntos Sociais, a proposta segue direto para a Câmara dos Deputados.
1: E a senadora Zenaide Maia, do PSD do Rio Grande do Norte, fez um apelo à paz e aos responsáveis para que vacinem as crianças. Médica, ela alertou para o risco de doenças como o sarampo voltarem a circular, com a possibilidade de complicações graves e até a morte.
2: A senadora destacou que vacinar é um ato de proteção à saúde infantil e que a imunização não deve ser uma questão política, mas uma responsabilidade de todos.
10: Vacinem os seus filhos. Não é possível que a gente continue vendo crianças voltando a ter sarampo. Sarampo é uma doença extremamente grave. Pode matar e pode também deixar sequelas pro resto da vida.
1: Senadores estão reunidos no plenário para discutir a proposta de emenda à Constituição que acaba com a escala 6x1. O texto prevê reduzir a jornada semanal de 44 para 40 horas, sem diminuição dos salários.
2: Segundo o presidente do Senado, Davi Alcolumbre, a votação da PEC em dois turnos está prevista para hoje. O repórter Alexandre Campos traz mais informações.
11: Além de reduzir a jornada sem diminuir salário, a PEC prevê dois dias de folga semanal, sendo um deles preferencialmente aos domingos. Essas regras valerão para os terceirizados que prestam serviços para a administração pública direta e indireta da União, dos estados, do Distrito Federal e dos municípios. No entanto, não serão aplicáveis para os trabalhadores da iniciativa privada que tiverem diploma de curso superior e que receberem um salário maior que 2,5 vezes o teto da Previdência Social, salvo se o empregador, por vontade própria, decidir o contrário. A mudança será gradual. 2 meses depois de sua promulgação, o tempo de trabalho por semana passará de 44 para 42 horas semanais. Um ano depois da implementação dessa primeira etapa, a jornada vai diminuir para 40 horas. Líder do governo, a senadora Tereza Leitão, do PT de Pernambuco, afirmou que a redução da jornada é uma luta histórica dos brasileiros, construída nas fábricas, comércios, nos serviços, ruas, escolas e até nas redes sociais.
12: Estamos escrevendo este capítulo ao lado de cada trabalhador que acorda antes do sol nascer, de cada mãe e de cada pai que querem acompanhar o crescimento de seus filhos, de quem deseja estudar, cuidar da saúde, encontrar os amigos, estar com a família, descansar, de quem quer simplesmente recuperar o direito de ser dono de parte maior do seu próprio tempo e fazer dele o que quiser.
11: Representante do PL de Santa Catarina, o senador Jorge Seife reconheceu que, por ser um apelo dos trabalhadores, é favorável à redução da jornada. No entanto, ele defende correções futuras no texto, como a desoneração da folha de pagamentos para aliviar o bolso dos empregadores ou até mesmo a flexibilização das relações de trabalho.
13: Então, essa PEC, ela atende, em parte, o anseio da população, que é trabalhar 5 dias por semana, mas daqui a pouco, com ela operacionalizada, o funcionário vai chegar para o patrão fala assim: olha, eu quero trabalhar um pouco mais, não vai poder. Olha, eu quero fazer mais hora extra porque eu troquei de carro, eu comprei uma geladeira, não vai poder. Então essa PEC é um pouco engessada, mas vamos discutir isso lá na frente. E no ano que vem, se necessitar de melhoras, se necessitar de ajustes, nós vamos fazê-los sem prejudicar a população.
11: Para aqueles empregados sujeitos a regimes diferenciados, como aeronautas, o texto permite que acordo ou convenção de trabalho defina diferentemente a distribuição do tempo de prestação de serviço e o descanso semanal remunerado, assegurados os direitos da PEC.
2: Com edição de Paulo Groba e trabalhos técnicos de Eliseu Caires. O Jornal do Senado fica por aqui. Acompanhe agora as notícias da Câmara dos Deputados. Boa noite.
1: Boa noite e até amanhã.
14: Jornal Câmara dos Deputados. Comissão debate integração das universidades com o setor produtivo.
15: Deputados criam plano de atenção no SUS às pessoas com epilepsia.
14: Projeto isenta de ICMS a aquisição de próteses mamárias de silicone.
15: Boa noite. Projeto aprovado retira ICMS das próteses mamárias de silicone. Confira os detalhes com Silvia Munhato.
16: A Comissão de Defesa dos Direitos da Mulher aprovou o projeto que concede a isenção do ICMS nas operações de compra de próteses mamárias de silicone destinadas à reconstrução mamária de mulheres que realizaram mastectomia total ou parcial. A relatora na comissão, deputada Érica Hilton, do PSOL de São Paulo, ressaltou que o custo das próteses é alto.
17: Sabendo que a prótese mamária é essencial para a reconstrução da saúde emocional e abalada pelo tratamento do câncer, o projeto facilita os avanços nas etapas do processo de cura definitivo da doença, na medida em que o acesso à prótese mamária será menos oneroso para aquelas que mais necessitam.
16: Pelo texto, a isenção será concedida mediante a apresentação de laudo médico emitido por profissional especializado, atestando a realização da mastectomia, a necessidade do uso de prótese mamária de silicone e a recomendação para reconstrução. A isenção do ICMS se aplicará tanto para compras realizadas diretamente pelas pacientes, quanto por intermédio de hospitais, clínicas ou centros de reabilitação. O benefício valerá para procedimentos realizados pelo Sistema Único de Saúde, por seguradoras de saúde privadas ou por planos de saúde. A proposta que tira o ICMS das próteses mamárias de silicone será analisada agora pelas comissões de saúde, finanças e tributação e Constituição e Justiça. Para virar lei, precisa ser aprovada pela Câmara e pelo Senado. Da Rádio Câmara de Brasília, Silvia Munhato.
14: Homenagem. Dr. Zacarias Calil, do MDB de Goiás, celebra o Dia do Médico em 18 de outubro, destacando a importância da profissão no cuidado com a vida. Ele ressalta que, além do conhecimento científico e da atualização constante, a medicina exige empatia e compromisso com os pacientes.
15: Dr. Zacarias Calil defende a valorização dos profissionais de saúde, com melhores condições de trabalho e atendimento digno à população. Ele agradece aos colegas de profissão pela dedicação e reforça a importância de manter o compromisso com a saúde e o bem-estar dos brasileiros.
14: Saúde. A Câmara analisa medidas para facilitar o atendimento à pessoa com doença renal, incluindo a diminuição da distância entre a residência do paciente e o local da diálise. O repórter Luiz Cláudio Canuto tem as informações.
18: O Brasil tem mais de 150 mil pessoas que fazem diálise, segundo a Sociedade Brasileira de Nefrologia. A demanda pelo tratamento vem crescendo e a hemodiálise é a modalidade predominante. Na Câmara dos Deputados, um projeto visa facilitar o atendimento à pessoa com doença renal crônica por meio da redução da barreira de distância entre o paciente e o atendimento. O texto, já aprovado pela Comissão de Saúde, estabelece que o atendimento ao paciente com doença renal crônica observará as diretrizes de regionalização, hierarquização e integralidade da assistência nos termos da lei e das normas do SUS. Os serviços de saúde poderiam, sempre que clinicamente indicados, dar prioridade a terapias que diminuam a necessidade de deslocamento do paciente, inclusive mediante utilização da diálise peritoneal domiciliar. A diálise peritoneal é um tratamento de substituição da função renal que limpa o sangue usando o peritônio como filtro natural. O peritônio é o revestimento interno do abdômen. A comissão aprovou a redação proposta pela relatora, deputada Silvia Cristina, do PP de Rondônia. O texto original, do deputado Eduardo da Fonte, do PP de Pernambuco, estabelecia que a clínica de hemodiálise deveria estar no máximo a 50 quilômetros do domicílio do paciente, mas a relatora acha que a fixação de uma distância máxima uniforme é incompatível com a organização regionalizada e hierarquizada do SUS.
19: A gente vê a importância, claro que deveria estar perto, mas a gente não vê orçamento público que dê para faça essas clínicas a cada 50 quilômetros. Então, nós fizemos uma emenda e graças a Deus foi aprovada, para que cada paciente com indicação, nós levássemos temos a diálise peritoneal, que é em casa, onde o paciente ele tem a oportunidade de fazer esse acompanhamento, né? E que, na verdade, é muito dolorido, mas em casa, no seu ambiente, que nós temos a certeza que teríamos um resultado ainda melhor.
18: O projeto estabelece que o poder público pode estimular o uso de telesaúde e de monitoramento remoto para acompanhamento clínico de pacientes em terapia renal substitutiva, mas as ações previstas não devem criar despesas obrigatórias ou impor novos encargos administrativos à União. A proposta, que busca facilitar o atendimento à pessoa com doença renal, ainda vai ser votada pelas comissões de Finanças e Tributação e de Constituição e Justiça. Para virar lei, precisa ser aprovada pela Câmara e pelo Senado. Da Rádio Câmara de Brasília, Luiz Cláudio Canuto.
20: Economia.
15: Welter, do PT do Paraná, defende investimentos em habitação popular, saúde e educação. Ele menciona programas como Minha Casa Minha Vida, o financiamento da produção agrícola, o atendimento pelo SAMU e a ampliação das escolas em tempo integral.
21: Welter ressalta a importância de fortalecer a economia e ampliar as oportunidades para os trabalhadores. Na avaliação dele, os avanços sociais dependem da continuidade dos investimentos públicos e de iniciativas que promovam a distribuição de renda e a qualidade de vida da população.
20: Trabalho.
15: Paulão, do PT de Alagoas, ressalta a importância da mobilização dos trabalhadores e da sociedade para a aprovação do fim da escala 6x1. Ele também critica grupos políticos que apenas agora, às vésperas do segundo turno, dizem ser favoráveis à matéria.
21: Segundo Paulão, a

0: às posições contrárias a medidas sociais, como a anistia de dívidas e a votação de projeto contra a misoginia no Congresso Nacional.
1: Desenvolvimento Regional.
2: Denise Pessoa, do PT do Rio Grande do Sul, agradece o apoio recebido na eleição e se compromete em continuar seu trabalho em prol da saúde e educação e na busca de parcerias com o governo federal para custear a reconstrução no estado.
0: Ao fazer um balanço do mandato atual, Denise Pessoa menciona o campus da UFRGS, um novo aeroporto, o Instituto Federal em Gramado e o curso de medicina da Universidade Federal do Pampa, em Bagé, como principais vitórias. Ela continuará atuando em defesa do SUS e de pautas climáticas.
1: Transportes.
2: Bebeto, do PP do Rio de Janeiro, diz que a mobilidade urbana é uma das prioridades do seu mandato e cobra avanços em obras viárias na Baixada Fluminense. Entre as demandas, segundo ele, estão a construção de uma ligação entre a linha vermelha e a pista expressa da rodovia Presidente Dutra.
0: Bebeto também cobra a continuidade das obras de revitalização da ferrovia da Baixada Fluminense, incluindo a implantação de uma ciclovia entre São João do Meriti e Nova Iguaçu. Ele ainda destaca a importância da duplicação da Serra das Araras para a segurança e a fluidez do tráfego.
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1: Comissões.
2: A Câmara dos Deputados debate uma melhor integração entre universidades federais e setor produtivo. A repórter Agui Pontes tem os detalhes de uma proposta aprovada.
5: A Comissão de Ciência, Tecnologia e Inovação da Câmara dos Deputados aprovou um projeto que busca ampliar a cooperação entre universidades públicas e o setor produtivo. Segundo o autor da proposta, deputado Duda Ramos, do Podemos de Roraima, isso será feito com a criação de um Programa Nacional de Integração Universidade-Indústria. O objetivo é principalmente simplificar as relações entre o ambiente acadêmico e os setores produtivos. Segundo o relator deputado Júlio César Ribeiro, do Republicanos do Distrito Federal, a relação entre empresa e universidades é truncada e pouco funcional.
6: A proposta cria um ambiente muito mais favorável para a integração. Hoje, muitas parcerias deixam de acontecer por causa das burocracias, da insegurança jurídica e da dificuldade de aproximação entre universidades e empresas.
5: Além de intermediar essa relação, a proposta também prevê a criação de metas nacionais. Seriam metas como o número de parcerias firmadas, o volume de recursos captados em projetos, os registros de propriedade intelectual, de tecnologias somadas ao setor e outras formas de exercer impacto regional, social e econômico no setor produtivo. A governança política do Programa Nacional de Integração Universidade-Indústria seria feita em esfera federal. A proposta vai passar pelas comissões de Educação e de Constituição e Justiça. Da Rádio Câmara, de Brasília, Agui Pontes.
1: Educação.
0: Flávio Nogueira, do PT do Piauí, ressalta a importância dos investimentos em educação para ampliar as oportunidades da população. Ele cita a expansão das universidades e dos institutos federais como exemplo de política pública voltada à população mais pobre.
2: Flávio Nogueira considera que o acesso ao ensino superior e à formação técnica devem ser prioridade do poder público. Para o legislador, a oferta de educação gratuita contribui para reduzir as desigualdades sociais, especialmente entre os brasileiros que mais precisam do apoio do Estado.
1: Esporte.
0: A Câmara aprovou uma proposta que obriga clubes esportivos a manterem profissionais idôneos e capacitados em alojamentos. A repórter Paula

0: acompanhou a votação.
1: A Comissão de Constituição e Justiça da Câmara aprovou uma proposta que obriga os clubes esportivos a manterem em período integral nos alojamentos um corpo de profissionais idôneos e capacitados para assistir os jovens atletas em formação. De acordo com o texto aprovado, considera-se idônea a pessoa que trabalha honestamente com observância do dever de cuidado, que cumpre as regras estabelecidas por seus superiores, ou seja, fazendo sempre tudo com muito zelo e responsabilidade. O texto determina que o clube que descumprir a regra da presença de profissionais em período integral nos alojamentos poderá ter o contrato com o atleta em formação cancelado e também poderá ser punido com multa de até R$50 mil, que será dobrada em caso de reincidência. O contrato também poderá ser cancelado se o clube não atender os requisitos de alojamento, alimentação, segurança e higiene adequados. Outra proposta aprovada pela CCJ torna obrigatória a presença de um profissional de educação física em entidades formadoras de atletas e escolinhas de esportes. Tanto essa quanto a que obriga os clubes esportivos a manterem em período integral nos alojamentos um corpo de profissionais idôneos e capacitados para assistir os jovens atletas em formação seguem agora para o Senado. Da Rádio Câmara, de Brasília, Paula Bittar.
2: Eleições. Charles Fernandes, do PSD da Bahia, defende uma reforma política com mandatos de 5 anos e o fim da reeleição para cargos de presidente, governadores e prefeitos. Em sua visão, a medida reduz gastos eleitorais e permite mais foco na gestão pública.
0: O deputado quer também a adoção do voto distrital para aproximar os deputados da população e anuncia que vai se esforçar para aprovar a pauta a partir de 2027. Na opinião de Charles Fernandes, o debate é urgente diante da proximidade das eleições municipais de 2028.
2: General Girão, do PL do Rio Grande do Norte, aponta aumento na intolerância política entre os brasileiros. O congressista defende o respeito às diferenças de opinião no parlamento, alertando para o risco de declarações que possam estimular a violência contra adversários políticos.
0: General Girão relata que seu gabinete no Rio Grande do Norte foi alvo de pichações e adesivos de caráter político. O parlamentar informa que solicitou a análise de imagens de segurança para identificar os responsáveis e que registrou um boletim de ocorrência sobre o fato.
2: Lucas Redecker, do PSD do Rio Grande do Sul, agradece aos eleitores pela renovação do mandato e faz críticas à condução da economia pelo governo federal. Ele questiona o custo de vida e afirma que os preços elevados no supermercado pesam no orçamento das famílias brasileiras.
0: Lucas Redecker também defende a apuração de suspeitas envolvendo integrantes do judiciário e cobra que possíveis irregularidades sejam investigadas. Ele afirma que pretende manter o tema em debate com foco na responsabilização de autoridades e no combate à impunidade.
3: Relações Exteriores.
2: Alice Portugal, do PCdoB da Bahia, defende a soberania nacional diante do que considera uma ameaça de interferência estrangeira nas decisões do Brasil. Ela alerta para o risco de exploração das riquezas minerais por empresas de outros países, sem que os interesses brasileiros sejam priorizados.
0: Alice Portugal critica a possibilidade de acordos que ampliem o controle internacional sobre recursos estratégicos do país. Ela afirma que a proteção do patrimônio nacional e dos direitos da população são fundamentais para que o Brasil preserve sua autonomia.
3: Segurança Pública.
2: Gilmar Machado, do PT de Minas Gerais, comemora o avanço da PEC da Segurança Pública no Senado. O deputado ressalta que a proposta fortalece o combate ao crime organizado ao ampliar a integração entre as forças policiais de todo o país.
0: Gilmar Machado destaca que o texto inclui o Sistema Único de Segurança Pública na Constituição, além de permitir a criação de polícias municipais. A proposta também estabelece mecanismos de financiamento para o setor com o objetivo de ampliar os recursos contra a criminalidade.
3: Votação.
2: Plenário da Câmara aprova projeto que institui um programa de atenção integral no Sistema Único de Saúde às pessoas com epilepsia. O repórter Antônio Vital tem as informações.
4: A Câmara dos Deputados aprovou o projeto que cria um programa nacional de atenção integral às pessoas com epilepsia no Sistema Único de Saúde, o SUS. O objetivo do programa é combater o preconceito e proporcionar atendimento integral às pessoas com epilepsia. asfixia, reduzir as manifestações clínicas da doença e a ocorrência de sequelas. O projeto apresentado pelo deputado Rui Carneiro, do Podemos da Paraíba, foi modificado pela relatora, deputada Laura Carneiro, do PSD do Rio de Janeiro. O texto aprovado anteriormente pela Comissão de Saúde da Câmara garantia, entre outras coisas, atendimento multiprofissional e especializado, assistência farmacêutica, acesso ao tratamento indicado, inclusive cirúrgico, leitos para internação em enfermarias e UTI.

das redes sociais, nosso jurídico, secretária, quem nos ouve pela rádio 91.7, uma boa noite e declaro aberta esta sessão. De imediato passamos aos trabalhos desta noite. Temos a ata número 17 de 2026. Coloco ela em apreciação. Não havendo manifestações, coloco a ata em votação. Quem concorda, permaneça como está. Quem discorda, queira levantar-se. A ata foi aprovada por unanimidade.

Temos também a ata número 18 de 2026. Ela encontra-se em apreciação. Não havendo manifestações, coloco a ata em votação. Quem concorda, permaneça como está. Quem discorda, queira levantar-se. A ata foi aprovada por unanimidade.

0: Recebemos um ofício do gabinete, do prefeito, que passa a secretária que faça a leitura.
1: Pai e Filho, 29 de setembro de 2026. Excelentíssimo senhor presidente, ao cumprimentá-lo cordialmente, vimos a presença de vossa excelência encaminhar o seguinte projeto de lei para apreciação desta Casa Legislativa. Projeto de lei número 39/2026, estima a receita e fixa a despesa do município para o exercício econômico e financeiro de 2027 e da outras providências, sendo que tínhamos para o momento, colocamos-nos à disposição para maiores informações. Atenciosamente, Alberto Servinski, vice-prefeito em exercício no cargo de prefeito municipal.
0: Recebemos também o ofício do gabinete do prefeito. Passa a secretária que faça a leitura.
1: Pai e Filho, 13 de outubro de 2026. Excelentíssimo senhor presidente, ao cumprimentá-lo cordialmente, vimos a presença de vossa excelência encaminhar o seguinte projeto de lei para apreciação desta Casa Legislativa. Projeto de lei número 41/2026, autoriza o Poder Executivo Municipal a conceder vale natalino aos servidores públicos municipais a título de comemoração natalina e da outras providências, sendo que tínhamos para o momento, colocamos-nos à disposição para maiores informações. Atenciosamente, Gênesis Jacinto Motles Ribeiro, prefeito municipal.
0: Temos o projeto de lei número 039/2026, de 29 de setembro de 2026. Estima a receita e fixa as despesas do município para o exercício econômico e financeiro de 2027 e da outras providências. Este projeto vai direto para a comissão de pareceres. Temos o parecer número 23.712. Passa a secretária que faça a leitura.
1: Parecer número 23.712. Processo número 00068102-0024-3. Contas anuais do administrador do Executivo Municipal de Pai e Filho referente ao exercício de 2024. Falhas normais e de controle interno. Recomendação, parecer favorável com ressalvas. A segunda Câmara do Tribunal de Contas do Estado do Rio Grande do Sul, reunida em sessão de plenário virtual de 4 a 8 de maio de 2026, em cumprimento ao disposto nos parágrafos 1º e 2º do artigo 31 da Constituição Federal e artigo 71 da Constituição Estadual, considerando contido no processo número 00068102-0024-3, de contas anuais do administrador do Executivo Municipal de Pai e Filho, senhor Gênesis Jacinto Motler Ribeiro, referente ao exercício de 2024. Considerando o fato de o balanço geral da administração municipal e os demais documentos que integram o referido processo de contas anuais conterem tão somente falhas de natureza formal, não prejudiciais ao erário, bem como outras de controle interno decorrentes de deficiências materiais ou humanas da entidade, devidamente comprovada nos autos, as quais, na sua globalidade, não comprometem as contas em seu conjunto, embora seja recomendação do sentido de sua correção para os exercícios subsequentes. Decide emitir por unanimidade parecer favorável com ressalvas à aprovação das contas anuais do administrador do Executivo Municipal de Pai e Filho correspondentes ao exercício de 2024, gestão do senhor Gênesis Jacinto Motler Ribeiro, com fundamento no artigo 75, inciso 2 do regimento interno deste tribunal, recomendando ao atual administrador que corrija e evite a reincidência dos apontes criticados nos autos. Encaminhar o presente parecer, bem como os autos que embasaram o exame técnico procedido à Câmara Municipal de Vereadores para os fins de julgamento estatuído no parágrafo 2º do artigo 31 da Constituição Federal. Plenário virtual, 4 a 8 de maio de 2026. Conselheiro Alexandre Postal, presidente relator. Conselheiro Marco Peixoto. Conselheiro Edson Brum. E esteve presente procurador do Ministério Público de Contas, Geraldo Costa da Camino.
0: Este parecer também vai direto para a comissão de pareceres. Passamos então agora aos projetos de lei do Executivo. Projeto 0, número 41. Passo ao secretário que faça a leitura.
1: Projeto de lei número 41/2026, de 13 de outubro de 2026. Autoriza o Poder Executivo Municipal a conceder vale natalino aos servidores públicos municipais a título de comemoração natalina e da outras providências. Gênesis Jacinto Mottler Ribeiro, prefeito municipal de Pai e Filho, Estado do Rio Grande do Sul, no uso das atribuições que lhe são concedidas pela Lei Orgânica do Município. Faço saber, em cumprimento ao disposto na Lei Orgânica do Município, que o Poder Legislativo Municipal aprovou e eu sanciono e promulgo a seguinte lei. Artigo 1º. Fica o Poder Executivo Municipal autorizado a realizar despesas no valor de até R$ 56 mil, reais, alusivas às festividades natalinas e de final de ano, a serem utilizadas em confraternização com servidores municipais e estagiários. Parágrafo 1º. A Administração Municipal fornecerá vale natalino a ser trocado diretamente pelo servidor no comércio local por gêneros alimentícios. Parágrafo 2º. O vale natalino de que trata o caput deste artigo tem caráter eventual e comemorativo, não se incorporando para nenhum efeito legal aos vencimentos, subsídios, proventos de aposentadoria ou pensões, bem como sobre ele não incidirão contribuições previdenciárias ou imposto de renda, conforme a legislação aplicável. Artigo 2º. Para atendimento das disposições da presente lei, fica autorizada a abertura de crédito adicional no valor de R$ 56 mil, reais, a ser aberto por decreto municipal e por transposição de dotações orçamentárias. Artigo 3º. Não terão direito ao vale natalino. 1. Os servidores públicos que não estejam no exercício do serviço público. 2. Os servidores em gozo de licença para tratar de interesses particulares. Artigo 4º. A presente lei poderá ser regulamentada por decreto do Executivo no que couber. Artigo 5º. As disposições da presente lei ficam inclusas no PPA e LDO vigentes. Artigo 6º. Essa lei entrará em vigor na data de sua publicação. Gabinete Prefeito Municipal de Pai e Filho, 13 de outubro de 2026. Gênesis Jacinto Mottler Ribeiro, Prefeito Municipal. Exposição de motivos. Senhor Presidente, senhoras vereadoras e senhores vereadores. A presente propositura tem por escopo reconhecer o empenho, a dedicação e o zelo demonstrados pelo funcionalismo público municipal ao longo de todo o exercício de 2026. Os servidores públicos constituem a engrenagem principal da administração municipal, sendo os responsáveis diretos pela prestação de serviços essenciais à nossa população.

0: Destaca-se que a concessão deste abono natalino constitui uma justa forma de valorização do quadro de pessoal, propiciando-lhes melhores condições para celebrações de fim de ano, fortalecendo a economia local e estimulando o clima de integração social. Cumpre ressaltar que a iniciativa atende plenamente às exigências da Lei Complementar nº 101, de 4 de maio de 2000, Lei de Responsabilidade Fiscal, visto que a concessão está amparada por prévia dotação orçamentária, demonstrando a plena compatibilidade com a Lei Orçamentária Anual e o Plano Plurianual. Diante da relevância da matéria e confiante na sensibilidade desta Casa de Leis em prol da valorização do servidor público municipal, esperamos que a apreciação do presente projeto tenha aprovação unânime. Renovo na oportunidade os protestos de elevada estima e distinta consideração. Atenciosamente, Gabinete do Prefeito Municipal de Pai e Filho, 13 de outubro de 2026, Gênesis Jacinto Mottler Ribeiro, Prefeito Municipal.
1: O projeto encontra-se em apreciação. Com a palavra, vereador Júnior.
2: Senhor presidente, nobres colegas vereadores, mesa diretora, oficial administrativo desta casa, jurídico, a imprensa que divulga esta sessão, a nossa sociedade para a infidência, meu boa noite. O projeto 041 de 2026, ele vem a esta casa pedir autorização para o Poder Executivo Municipal conceder, através de um valor X, R$ 56 mil, o vale natalino aos servidores públicos municipais. Como que já é de costume, há muitos anos, o Poder Executivo costuma dar um brinde, dar um afago, dar um presente de final de ano para os funcionários públicos, para os servidores públicos do nosso município. Então, já com planejamento antecipado e pensando em formas de se dar esse vale natalino aos servidores, esse projeto levei com um pouco de antecedência para essa casa. Então, o Poder Executivo pede aprovação, que seja aprovado um valor de R$ 56 mil, para a gente estar construindo junto à administração esse vale natalino, a forma que vai ser, para ser disponibilizado e a gente estar presenteando os nossos servidores públicos municipais. Pela importância que tem, peço aos nobres colegas vereadores a aprovação desse projeto. Agradeço e devolvo a palavra.
1: O projeto ainda encontra-se em apreciação. Não havendo manifestações, coloco o projeto em votação. Quem concorda, permaneça como está. Quem discorda, queira levantar-se. O projeto foi aprovado por unanimidade. Temos um projeto de lei do Legislativo. Passo ao secretário que faça a leitura.
0: Os vereadores abaixo assinados, integrantes da bancada do Partido dos Trabalhadores, PT, no uso de suas atribuições legais determinadas pela Lei Orgânica Municipal e pelo regimento interno desta Casa, enviam para apreciação dos colegas vereadores o seguinte projeto de lei. Projeto de Lei Legislativo número 3 de 3 de julho de 2026. Dispõe sobre a denominação de via pública no âmbito do município e da outras providências. Artigo 1º. Fica designado o nome de Rua Caravaggio, via pública situada entre o Santuário Nossa Senhora do Caravaggio, a Praça da Matriz Frei João Crisóstomo e a Avenida Vigário João Crisóstomo e a Rua Frei José, conforme croqui em anexo, qual fica sendo parte integrante desta lei. Artigo 2º. A referida homenagem dar-se-á pelas considerações elencadas na exposição de motivos do projeto de lei em referência à devoção à Nossa Senhora de Caravaggio, cuja tradição está profundamente enraizada na cultura do Rio Grande do Sul e na de nosso município. Artigo 3º. Esta lei entra em vigor na data de sua publicação. Câmara Municipal de Vereadores de Pai e Filho, 9 de fevereiro de 2026. Vereadores Alex Júnior Confortim, David Conte, Elaine Regina Garbim Zanquet, Júnior Paulo Vicenzi e Luiz Teles de Paula. Exposição de motivos. Ao cumprimentá-los cordialmente, passamos às vossas mãos o incluso projeto de lei legislativo que tem por objetivo atribuir a denominação de Rua Caravaggio a uma via pública do município de Pamphilio, conferindo-lhe um nome que representa importante referência histórica, cultural e religiosa para a comunidade gaúcha e, em especial, para os municípios da região norte do estado. A denominação Caravaggio faz referência à devoção à Nossa Senhora de Caravaggio, cuja tradição está profundamente enraizada na cultura do Rio Grande do Sul e na de nosso município. A devoção é decorrente de uma aparição de Nossa Senhora no dia 26 de maio de 1432, na pequena cidade de Caravaggio, na região da Lombardia, Itália, oportunidade na qual a camponesa Joaneta, enquanto trabalhava no campo, quando teve uma experiência que mudaria para sempre a história daquela região. Nossa Senhora pediu a Joaneta que transmitisse ao povo uma mensagem de conversão, oração e penitência. No local da aparição, brotou uma fonte de água cristalina, que até hoje é visitada por peregrinos e que também foi difundida por vários cantos de todo o mundo. Em nossa cidade, o Santuário Nossa Senhora do Caravaggio foi idealizado pelo Frei João Crisóstomo Pilate, um religioso visionário que sonhava em construir uma igreja digna da grandeza da devoção mariana na região. Estrategicamente, conforme croqui anexo, a denominação se dá à via pública que se localiza em frente ao santuário, a Praça da Matriz Frei João Crisóstomo, e da ligação à Avenida Vigário João Crisóstomo e à Rua Frei José, dois importantes párocos que marcaram história em nosso município, justificando ainda mais sua importância. Ao longo de gerações, essa devoção tornou-se símbolo de fé, esperança, solidariedade, união das famílias e valorização da vida comunitária, integrando o patrimônio cultural e religioso de inúmeras comunidades gaúchas. No município de Pamphilio, assim como em diversos municípios da região, a religiosidade sempre exerceu papel relevante na formação da identidade da população, influenciando valores de convivência, respeito ao próximo e cooperação comunitária. Neste contexto, a denominação proposta representa uma homenagem às tradições que contribuíram para a construção da história e da cultura local. A atribuição do nome Rua Caravaggio também contribui para preservar referências culturais que fazem parte da memória coletiva, fortalecendo o sentimento de pertencimento da comunidade e valorizando aspectos que caracterizam a identidade regional. Além do seu significado simbólico, a denominação oficial da via atende ao interesse público, proporcionando adequada identificação dos logradouros municipais, facilitando a localização de imóveis, a prestação de serviços públicos, o atendimento de emergências e a organização do cadastro municipal e até mesmo a localização turística. Trata-se, portanto, de uma homenagem de caráter cultural e histórico, sem personalização em pessoa determinada, observando os princípios que regem a administração pública e reconhecendo um dos mais importantes símbolos da tradição religiosa e cultural do município. Diante do exposto, por reconhecer o relevante interesse público da matéria e o valor histórico, cultural e comunitário da denominação proposta, submetemos o presente projeto de lei à apreciação dos nobres colegas vereadores, confiando em sua aprovação. Câmara Municipal de Vereadores de Pamphilio, 9 de fevereiro de 2026, vereadores Alex, Davi, Elaine, Júnior e Luiz.
1: O projeto encontra-se em apreciação. Neste momento, então, eu peço à minha vice-presidente que assuma os trabalhos dessa casa para fazer a defesa deste projeto.

0: Com a palavra, o vereador Davi.
1: Nobres colegas vereadores, aos ouvintes, nesta noite eu quero dizer que vamos aprovar com certeza. É um momento histórico, depois eu vou dizer o porquê deste projeto de lei. Isso surgiu neste ano, numas conversas juntamente com o padre, parte da diretoria, Câmara de Vereadores, Prefeito Municipal, Departamento de Turismo e outras entidades, e avaliamos uma possibilidade de talvez construirmos uma parte coberta na frente do salão, acoplando os banheiros e indo mais perto da igreja. É um local que ele não interfere na visão da nossa belíssima igreja, e ali teria uma serventia muito grande se fosse construir uma obra naquele local. Aí se começou um trabalho onde surgiu a possibilidade de talvez arrumarmos recursos públicos. Aí se deparamos que os recursos públicos exigem uma matrícula, um local, e ali o que se encontrou era apenas no mapa da prefeitura, que era uma rua, mas ela não tinha nome, ela não tinha metragem, ela estava vinculada às matrículas mães das ruas. Mas se pensarmos num projeto futuro, ele exige que tenha o nome da rua, a metragem, a matrícula dela, exclusiva dela. Então, cabeu a mim, como vereador, ir atrás disto, e a gente atualizar e legalizar tanto a matrícula como o nome desta rua. O nome desta rua, ela foi conversado, estudado com vários setores, como eu falei, essa equipe, mais administração, e se tomou a decisão de que ela merecia o nome da Nossa Senhora de Caravaggio. Caravaggio é uma homenagem, eu diria assim, histórica, uma homenagem bem merecida, que é na frente da igreja, na frente da praça da prefeitura, mas o mais importante é uma forma, esta rua ela liga duas, Avenida João Crisóstomo e a Frei José. É uma forma de nós colocarmos o nome de Nossa Senhora ali no meio, que ela faz a ligação, que junta, que une esses dois padres que marcaram história aqui no nosso município. Nada mais justo nós colocarmos o nome da Nossa Senhora que está aí, todo mundo devotos, muitos romeiros vêm para o município, e ali é onde que praticamente todos os romeiros transitam entre o salão, a igreja, é a rua que mais os fiéis ocupam nas romarias e nas missas semanalmente. Então, se definiu, e com várias reuniões, de que ali poderia ser posto o nome desta rua. Eu quero dizer a vocês que o projeto, ele já está andando, está sendo desenhado, está sendo montado. Quem está fazendo isto é a Ana, que ela também faz parte desta comissão. E assim que estiver pronto, a gente vai atrás de tentar um recurso público para que seja construído ali uma obra que ficará, eu diria assim, histórica, uma obra fundamental, uma obra necessária naquele local onde que tinha a antiga praça. Liga tudo ali, os banheiros, já foi medido tudo, a engenheira já mediu, acompanhei, também acompanhou o padre, também acompanhou uma parte da diretoria. e está se fazendo este projeto. Então peço aos senhores vereadores que aprovamos, é de extrema importância nós aprovarmos, e é de extrema importância a gente homenagear a Nossa Senhora, que tanto nós temos, somos devotos, a região é devota dessa Nossa Senhora, e fazermos, que nem eu falei, a ligação e ligarmos as duas ruas que fizeram, os dois padres que fizeram história no nosso município, e nunca ninguém vai esquecer desses dois padres. Isso eles vão ficar eternizado por o resto da vida, por muitos e muitos anos. Acredito que nunca ninguém vai esquecer dessas duas pessoas que fizeram história no nosso município. Era isso, senhora vice-presidenta, e devolvo a palavra.
0: É só, presidente, que volte à mesa para dar continuidade.

0: O projeto ainda encontra-se em apreciação. Com a palavra, o vereador Elvis.
1: Senhor presidente, colegas vereadores, jurídico, oficial administrativo, quem nos ouve através dos meios de comunicação, minha boa noite. Eu só fiquei com uma dúvida aqui, eu imagino que vocês tenham já debatido bastante sobre isso, porque no momento que é feita uma rua, ela passa ao domínio público do município, né? E não será mais do santuário, né? Então é o responsável, é o município. Então, só fiquei com essa dúvida, só para esclarecer para o povo que está nos ouvindo também, o que foi tratado, de que forma e de que forma vai ser conduzido. Agradeço.
0: Só para esclarecer, vereador, ali sempre foi do domínio da prefeitura. Ela sempre foi uma rua, só ela não tinha nome como outras ruas que não têm nome. Ela sempre foi da prefeitura, não foi desmembrado nem da praça e nem da Mitra. Ela ali sempre foi uma rua. O projeto ainda encontra-se em apreciação. Não havendo manifestações, coloco o projeto em votação. Quem concorda, permaneça como está. Quem discorda, queira levantar-se. O projeto foi aprovado por unanimidade.

0: Temos uma indicação. Passa a secretária que faça a leitura.
1: Indicação número 4/2026. Os vereadores da bancada do Partido dos Trabalhadores do Legislativo Municipal de Paim Filho, abaixo subscritos, no uso de suas atribuições legais e de conformidade com o disposto no regimento interno desta Câmara, propõem a seguinte indicação ao Executivo Municipal: que os valores decorrentes das sobras do duodécimo desta Casa Legislativa do ano em curso seja utilizado para auxiliar na aquisição de um novo mamógrafo para o Hospital São João de Sananduva, Rio Grande do Sul. A justificativa da presente indicação será feita em plenário. Câmara Municipal de Vereadores de Paim Filho, 13 de outubro de 2026. Vereadores Alex, Davi, Elaine, Luiz e Júnior.
0: A indicação encontra-se em apreciação. Da mesma forma, peço novamente para a vice-presidente que assuma os trabalhos desta casa.

0: Com a palavra, o vereador Davi.
1: Colegas vereadores, esta indicação, ela é importante. Nós tivemos uma reunião levantada pela diretoria, Câmara de Vereadores de Sananduva, tivemos juntamente com o vereador Vande, presidente da Venor, e tivemos uma reunião onde a diretoria colocou do que estava acontecendo no aparelho de mamografia de Sananduva. Ele é um aparelho que hoje ele não tem como mais arrumar e ele tem um custo muito alto. Ele custa em torno de R$ 680 mil. Eu quero dizer que os municípios, tem 7 municípios que usam deste trabalho. E é importantíssimo porque a gente sabe que os exames precoces, a chance de cura é muito grande. Para vocês terem uma ideia, em 8 meses, este aparelho fez 1.460 mamografias. Das pessoas de Sananduva, das mulheres, foi 577. Cacique Doble, 263. São João da Ortiga, 180. Machadinho, 146. Pai e Filho, 127. Maximiliano de Almeida, 96. E Santo Expedito do Sul, 71. Em 8 meses, então, são mais de em torno de 1.500 mamografias. Então, se ele tivesse funcionando até o final do ano, iria para 2.500 exames, todos gratuitos. E esses municípios usam isso. No momento que não se faz o trabalho em Sananduva, vai ter que ir a Tapejara e Passo Fundo, ou talvez também em Erechim. E como a gente vê a necessidade, Sananduva é um hospital microrregional, sentou-se com a diretoria, os vereadores de Sananduva, algum presidente da Câmara, eu participei, e tomamos uma decisão. Isto eu levei para Paim, para a nossa secretária, que estava acontecendo, inclusive ela já sabia do problema que tinha queimado, do nosso prefeito, do nosso vice-prefeito. E tomamos uma decisão e avaliamos que este trabalho tem que ser realizado em Sananduva, né? E tem a necessidade de ser feito, até porque quase sempre se faz uma lotação, uma van, fica prático, fica fácil, aqui é perto, né? Então chamamos o diretor, o Tiago, foi chamado ele quarta-feira aqui na prefeitura, juntamente com a secretária, o prefeito e vice, e eu, e tomamos a decisão de que o município irá ajudar. E essa indicação, ela está apenas dizendo de que é necessário que se use o duodécimo, uma parte, né, que seja, que está sendo disponibilizado para a aquisição deste equipamento, deste aparelho. Para Paim, foi feito um relatório, o diretor fez, Paim Filho ficaria com valor em torno de R$ 59 mil. Outros municípios, eles fizeram por número de exames. Então, Paim Filho teria que pagar R$ 59 mil. E sentamos, eu acho que o prefeito já deu ok do valor, né? Estava se negociando um valor, e bem provável que seja o valor total que vai ser destinado para Sananduva. Automaticamente vai vir um projeto de lei da prefeitura municipal, do prefeito, para nós aprovarmos este valor para o hospital de Sananduva. Mas eu quero dizer que este aparelho é muito importante, e a gente sabe que é gratuito, todo mundo vai fazer exames gratuito, e aqui é perto do nosso município. Era isso, peço que aprovamos, é apenas uma indicação, onde que está se propondo uma parte do duodécimo para o pagamento deste aparelho. Era isso, senhora vice-presidente, e devolvo a palavra.
0: Novamente peço ao presidente que volte à mesa.
1: A indicação ainda encontra-se em apreciação. Com a palavra, vereador Vande.
2: Senhor presidente, colegas vereadores, oficial administrativa, jurídico, imprensa, ouvintes, uma boa noite. Eu quero dizer que sou a favor dessa indicação, até porque acompanhei também, juntamente com o presidente vereador Davi, lá em Sananduva, as colocações do Tiago, diretor do hospital, da importância desse aparelho e também da necessidade aqui para os nossos municípios. Como bem foi colocado aqui, são 7 municípios, São João da Ortiga, Sananduva, Paim, Cacique, Machadinho, Maximiliano de Almeida e Santo Expedito. Conversei com o Tiago ontem, até porque a gente se comprometeu naquele dia que os municípios que não estavam presentes da Avenor entrar em contato com os presidentes e agendar para que o diretor, o pessoal do hospital, pudesse ir até os municípios e conversar. Segundo ele, me informou que está bem alinhado, grande parte dos municípios a favor disso. Isso mostra força para nós aqui, e eu acho que é dessa forma que a gente decide as coisas. Parabenizar também a iniciativa do presidente do Legislativo de Sananduva, Miguel Paes, juntamente com o Tiago, de trazer essa reunião para a gente conversar. Eu acho que nem falou aqui o presidente, se precisar usar valores aqui desta casa, serão bem aplicados. Era isso, senhor presidente, sou a favor e devolvo a palavra.
1: A indicação ainda encontra-se em apreciação. Com a palavra, vereadora Elaine.
3: Senhor presidente, colegas vereadores, rádio ouvintes, quem nos acompanha pelas redes de comunicação, jurídico e a nossa secretária. Quero aqui reforçar as palavras já feitas pelos colegas vereadores que se manifestaram. Dizer também que estive conversando com a secretária da Saúde, a senhora Nisse, para ela também me colocar como que está funcionando hoje, como que está sendo assim acompanhado as mulheres que saem aqui do nosso município e vão até Sananduva para fazer estes exames. Dizer que para nós, dar continuidade no município de Sananduva, as mulheres de pai e filho indo lá fazer as mamografias, é grandioso, é muito importante. Porque, por um exemplo, para vocês entenderem, aqui é mais perto, é mais ágil, tudo é mais fácil. E ali em Sananduva, eles agendam, por exemplo, uma manhã para o nosso município. Então, vai 7, 8, até 9 mulheres, sai um carro daqui e leva elas até lá, e no mesmo momento, elas, uma por uma, né, fazem os exames, e assim que estão todas que já fizeram, elas retornam para nosso município. Então, com certeza, é de grande importância a gente dar condições, né, lá para o hospital para ter este mamógrafo novamente, quanto antes, porque todos sabem da importância, a prevenção de nós mulheres estarem em dia com os exames, fazer as mamografias, a importância que é. Sabem, né, que o câncer cada vez mais está acontecendo, se avançando, e a prevenção, continua dizendo que a prevenção é o melhor remédio. Então, com certeza, esta indicação é de grande importância e com certeza vai ser aprovada. Todos os municípios espero que façam a sua parte, deem a sua contribuição para quanto antes nós novamente tenhamos esse aparelho lá com condições de atenderem as mulheres, os nossos municípios. Era isso, senhor presidente, e devolvo a palavra.
1: A indicação ainda encontra-se em apreciação. Com a palavra, a vereadora Adriana.
0: Senhor presidente, oficial do Legislativo, secretário, colegas vereadores, jurídico, público que nos acompanham pelas redes sociais, o meu boa noite. Quero dizer que sim, sou favorável a essa indicação, que com certeza é uma indicação de grande valia, porque é muito importante ter aqui perto a oportunidade de fazer esses exames. Porque muitas vezes nós, mulheres, até deixamos de fazer quando se fala que tem que ir para Tapejara ou Passo Fundo. Não pela distância ou por falta de transporte, mas muitas vezes pela dificuldade em ter que ficar o dia todo fora de casa. Aí muitas acabam até deixando de ir fazer esses exames. E a gente sabe da importância que tem em se fazer os preventivos. E aqui em Sananduva, eu digo sim que é praticamente em casa para fazer. Então, é muito importante e sendo esse mês, o mês onde se trabalha muito e se cobra muito a questão do Outubro Rosa, na questão dos preventivos, eu acho que é uma atitude assim muito importante, uma belíssima atitude em fazer essa indicação para ajuda da compra desse aparelho. Sou favorável e devolvo a palavra.
1: A indicação encontra-se em apreciação. Não havendo manifestações, coloco a indicação em votação. Quem concorda, permaneça como está. Quem discorda, quer levantar-se. A indicação foi aprovada por unanimidade. Não havendo matérias do Executivo nem do Legislativo, passamos aos avisos.
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1: Não havendo mais avisos, passamos ao grande expediente. Primeira escrita, vereadora Adriana.
0: Senhor presidente, começo a minha fala nessa noite parabenizando as crianças pela passagem do Dia das Crianças, que foi dia 12 de outubro. Ser criança é enxergar a vida com os olhos da inocência, o coração cheio de amor e imaginação sem limites. Um feliz dia das crianças a todos os nossos pequenos. Eles que tornam o mundo mais bonito, criança. Que nunca falte amor aos nossos pequenos. Porque criança tem que ser amada e tem que ser respeitada e não abusadas. Também parabenizo os professores pela passagem do seu dia, que é comemorado amanhã. Dizer também que professor é muito mais do que ensinar. É plantar sementes de conhecimento, cultivar sonhos e transformar vida. É ter paciência, sabedoria e amor. O professor tem que ser valorizado, ser respeitado e ter reconhecimento pela missão tão importante que exercem. Parabéns a todos os professores, em especial os professores das nossas escolas, aqui do município. Vocês são a ferramenta da transformação de um futuro mais humano. Quero aproveitar também esse espaço.

0: está aí um, eu digo assim, uma importante caminhão aí que foi adquirido, porque ele vai ter várias utilidades aí para o nosso município. Então, agradeço ao deputado, um grande parceiro, que no meu mandato, no mandato passado, nesse mandato, está sendo parceiro em mandar recurso ali para o município, para a agricultura, para que possa favorecer todos os munícipes, todos os moradores do nosso município. E também, a Ana Ortiz, aí, pelos 100 mil que ela mandou na saúde, neste ano. Falo dos recursos que veio neste ano da bancada progressista para o município. A gente agradeço também pelos votos que foi feito aí, tanto para deputado estadual quanto federal ali do progressista. Dizer que a gente é grato pelas pessoas que confiam e que acreditam nesses deputados que mandam recurso para o nosso município. E dizer que eu valorizo muito aqueles que olham no geral pelas necessidades do nosso município. Bancada progressista, ela sempre buscou recursos diversos, tanto para o hospital, quanto para a saúde básica e quanto para a agricultura. E tem vários pedidos aí para frente para que venham para outros setores também. E eu, como vereadora, vou continuar cobrando dos nossos deputados que foram eleitos para que continuem olhando para o nosso município. E os demais também que fizeram uma votação boa aí no nosso município, que a gente sabe que muitos têm uma história muito bonita ali, que muitos recursos mandaram, mas tem uns aí que fizeram uma votação esplêndida ali, que olhem para o nosso município e tragam recursos também. Principalmente deputados aqui da região, que mostrem trabalho aqui para o nosso município também. Vou só deixar aqui um relato, que às vezes a gente fica até indignado com certas coisas que acontecem nas redes sociais, mas dizer que o nosso povo, ele é um povo que merece respeito, que a gente não é obrigado a concordar com tudo, mas a gente tem o dever de respeitar. E às vezes a gente fica triste com certas publicações que a gente vê em redes sociais, chamando o nosso povo de falso, de fascista, de racista, de um monte de coisas, que eu acho que o nosso povo não merece isso. Principalmente quando isso vem de pessoas que às vezes estão aí para representar o povo ou que em épocas passadas deram o nome para estar aí para representar o povo. Então vamos ter um pouquinho mais de respeito com o nosso povo, que muito se fala em democracia. Democracia é respeitar a opinião de cada um. Cada um tem a sua opinião, tem o seu candidato, independente de ser o melhor ou o pior. Mas eu acho que o respeito a gente tem que ter, principalmente com a população, que ela merece muito respeito. Era isso que eu tinha para essa noite, senhor presidente. Devolvo a palavra e desejo uma boa noite a todos.
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Senhor presidente, colegas vereadores, quem nos acompanha pelos meios de comunicação, quero aqui primeiramente me solidarizar com as famílias enlutadas que perderam nesses últimos dias seus entes queridos. Parabenizar também a todas as crianças pela passagem do seu dia e parabenizar já aos professores pelo seu dia que acontecerá no dia de amanhã. Quero também parabenizar aos gaioleiros pelo belo evento acontecido na última segunda-feira, dia 12, onde foi o Dia das Crianças, um dia especial para todas elas, com certeza. Quero também dizer que votei favorável aos projetos

0: Projetos vindo a essa casa hoje, senhor presidente, dois projetos importantes, tanto quanto a rua onde vai ser colocado o nome de Rua Caravaggio e ao projeto onde essa casa irá ajudar a comprar um mamógrafo. Eu acho que é bem-vindo não só esse município, como o senhor explicou, vários municípios dependem disso aí. Quero falar um pouco também aqui sobre as eleições que tivemos agora há poucos dias do primeiro turno. Quero, como a vereadora Adriana falou, agradecer aos votos recebidos pela legenda do MDB, senhor presidente. Agradecer aos votos destinados ao governador, ao senador, aos deputados estaduais, federais, seja eles quais forem. Mas quero fazer aqui um agradecimento especial aos votos que foram direcionados ao deputado Alceu Moreira. Deputado esse ao qual eu fiz campanha, ao qual eu pedi voto, e ao deputado Luciano. Agradecer os votos esses, senhor presidente, de pessoas que não mediram esforços em sair de suas casas e atender ao pedido, não só meu, mas vendo o que esses deputados até hoje ajudaram o nosso município. E tantos outros, como do partido do PT, como do partido do PP, que também receberam merecidos votos vindo do nosso município, pois são pessoas que não medem esforços para ajudar, e nós sabemos que muito e muito dependemos dessas pessoas. Quero também falar, por pai e filho, dos votos não vindos até o nosso município. Quero dizer que lá atrás a gente falava que as pessoas que decidem uma eleição no nosso município hoje estão fora. Que vêm a cada 4 anos, depositam seu voto de confiança sem saber sequer como está a cidade, vão embora e nos próximos 4 anos voltam de volta. Então, vocês vejam, analisem o resultado das urnas que tivemos aqui em nosso município, a falta que tivemos, as abstenções que tivemos aqui em nosso município, para vocês verem que é de pessoas, como eu já falei, que vem aqui e decide uma eleição e não aparece mais. Aqui está a prova para todo mundo ver. Quero dizer que logo aqui na frente também teremos o segundo turno, senhor presidente. E hoje, abastecendo meu caminhão e olhando o preço do óleo diesel, R$ 8 o litro de óleo. Quero dizer que logo aqui na frente, antes do final do ano, nós estaremos pagando R$ 10 o litro de óleo. Isso ganhe quem ganhar. Tenha certeza disso. Ganhe quem ganhar. Porque para estar cobrindo o rombo do que está acontecendo, a vergonheira que está acontecendo hoje, de um presidente ser tão bonzinho, abrindo a mão para toda e qualquer coisa, alguém vai ter que pagar o pato. E com certeza vai ser nós, os agricultores, que hoje precisam abastecer uma máquina para passar veneno, para colher, ou para se locomover em algum local. Vocês vejam bem, fazer uma conta por cima, senhor presidente. Um caminhão bitrem que sai carregado da cooperativa aqui e sobe o morro em torno de 3 quilômetros, fazendo um por um. Ele gasta R$ 40 só para subir o morro. Então é um absurdo aonde é que nós vamos chegar. Quero dizer, tomara que mude, que tenha uma mudança grandiosa, porque do jeito que está, não dá para ficar. Quero parabenizar aqui e parabenizo a vereadora Adriana, no seu partido, por ter agora a vice-governadora. Quero parabenizar ao novo governador do estado. Esperar, senhor presidente, que continue nossas obras que estão sendo feitas, que vão ser deixadas aqui na região. E como a vereadora Adriana falou, que os eleitos da nossa região, que olhem com mais carinho para pai e filho, que consigam trazer para pai e filho mais emendas, para que nosso município consiga alavancar ainda mais em todos os setores. Quero segurar aqui, senhor presidente, e o Júnior é testemunha disso, e eu acredito que quando foi secretário da Agricultura, ele tem em mãos também, o que foi vindo para pai e filho nessa gestão do último governador. Para ali na frente, daqui um ano, dois anos, nós termos como cobrar, vereador Júnior. Tudo o que está acontecendo hoje aqui, tomara e eu torço para que isso aconteça em dobro. Era isso e devolvo a palavra.
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Senhor presidente, colegas vereadores e quem nos ouve através dos meios de comunicação. Quero aqui iniciar parabenizando o Dia das Crianças pela sua passagem no último dia 12 e também parabenizar para o próximo dia da manhã, dia 15, o dia do professor, em especial a minha esposa. Quero falar aqui nesta noite do projeto aqui da rua que foi aprovada nesta casa aqui, frente ao santuário. Se falou em fazer uma rua coberta aí. Quero só salientar aí que esta indicação partiu do ano passado de minha autoria e dos meus colegas, né? Então, só para deixar claro isso. E eu gostaria aqui de deixar uma opinião minha aqui também, que este projeto que foi mencionado, que está sendo desenvolvido aí por essa rua coberta, que os profissionais de arquitetura e engenharia do município também participassem deste projeto, como foi feito na construção da igreja, que foram várias pessoas que participaram, né? Que se valorizasse os jovens formados nas áreas aí de engenharia, arquitetura e afins, e que depois seja colocada uma placa com seus nomes aí no momento que for construída essa obra e valorizando os profissionais da área que elaborarem este projeto. Isto fica um pedido aí, que estudem essa possibilidade e a gente valorizar as pessoas do nosso município também. Quero aqui também falar do que foi aberto a seleção aí para quem quer se candidatar aí ao programa Minha Casa Minha Vida, que as inscrições iniciam no dia 19 e vai até o dia 23 de outubro. E alguns critérios aí, como renda familiar até R$3.200, inscrito nos programas sociais do governo, residir no município, não ser proprietário de imóveis, não possuir financiamento habitacional e não ter sido beneficiado anteriormente com algum programa habitacional. Então, que as famílias que têm interesse, procurem, se inscrevam, que é a oportunidade, talvez, de quem não tem casa, buscar uma. Mas, diante disso, também vêm os pedidos e vem acontecendo aí também, que já viram algumas pessoas buscando se enquadrar e buscar a sua moradia, só que já está tendo alguns problemas antes de começar as inscrições, né? De pessoas que estão indo, entrando na seleção, e aí elas têm convívio com um cônjuge, têm uma família, então isso aqui, quando essa renda mensal é R$3.200, então elas estão indo lá e declarando que elas estão morando sozinhas, só com os filhos, que não estão mais junto com o cônjuge, e assim por diante. Então, eu acho que a gente vai ter que dar uma atenção especial aí, porque esse tipo de coisa, diante dessas possibilidades aí,